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0: Michele Castela, você fez o trabalho direitinho, hein?
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Aê, Chico Mineiro, aqui na Brécia Mais. Tempo nublado, garoando lá fora. A meteorologia prevê, né, que esse tempo aí continua ainda assim durante esta segunda-feira aí, né? Continuamos então aí com um tempo parcialmente encoberto. À tarde o sol até pode aparecer. Áreas de instabilidade vão se afastar. E em função disso, né, muitas nuvens cobrem o vale, podem ocorrer pancadas de chuva, principalmente agora aí pela manhã. Estamos com uma temperatura de 9 graus, podendo a máxima hoje alcançar aí 17 graus. Amanhã, terça-feira, o tempo fica firme, o dia começa gelado, condições aí para geada, né, em grande parte do vale. Mínima amanhã de 4, máxima de 14 graus. Quarta-feira, mínima de 13, hein? E a máxima é de 17 graus aqui no vale, né? Mas não chove nem na terça e nem na quarta-feira. Quinta, sexta, sábado também não tem previsão de chuva. Chuva deve estar de volta no domingo. Então, durante a semana, aí, a partir já de amanhã, as temperaturas aqui no estado do Rio Grande do Sul vão cair, né? Vão cair aí as temperaturas. Vai ser muito frio.

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Bom dia, bem-vindos à nossa oração da manhã. Nesta segunda-feira, no mês de Maria, colocamos nossa vida nas mãos de Deus e confiamos nossos caminhos ao seu amor. Iniciemos este momento de fé, de oração, em nome do Pai, e do Filho, e do Espírito Santo. Amém. O Evangelho de hoje, de São João, nos lembra as palavras de Jesus. No mundo tereis aflições, mas tende coragem, eu venci o mundo. Jesus conhece nossas dificuldades, nossos medos e preocupações, mas nos convida a não perder a esperança. Mesmo nas lutas da vida, não estamos sozinhos. O Senhor caminha conosco e nos dá força para continuar. Neste mês mariano, peçamos a intercessão de Nossa Senhora, mulher de fé e confiança, para que também nós vivamos com coragem, paz e esperança. Rezemos juntos. Ave Maria, cheia de graça, o Senhor é convosco. Bendita sois vós entre as mulheres, e bendito é o fruto do vosso ventre, Jesus. Santa Maria, Mãe de Deus, rogai por nós, pecadores, agora e na hora de nossa morte. Amém. Que Deus abençoe nossa segunda-feira, nossas famílias e todos aqueles que precisam de paz e consolo. Em nome do Pai, e do Filho, e do Espírito Santo. Amém. Com a bênção de Deus, com a proteção de Nossa Senhora, desejo a você e a sua família um bom dia e uma semana abençoada.

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0: Bom dia para você, 21 para 7. Seguindo aqui na programação, né, da Brácia Mais FM.

Muito bem, aqui Brécia Mais FM, informação e música na sua manhã e alguns destaques, né? Daqui a pouco tem também o programa Visão Geral. Continue ligado por aqui. Reboque carregado com lenha se desprende e provoca colisão frontal na RSC 453, isto lá em Venâncio Aires, né? Vereador Aires Ezequiel Stahl, ele ficou ferido nesse acidente registrado na tarde de ontem, próximo à ponte sobre o Arroio Castelhano. Cena emocionante, motorista envolvido em acidente se ajoelha ao lado da vítima e faz oração na BR-158 em Cruz Alta. André Mimbacas Sacol, 47 anos, não resistiu aos ferimentos e acabou aí morrendo. E o outro motorista ajoelhou-se ao lado do corpo e começou a fazer aí uma oração. Desfile abre sétima gincana de Arroio do Meio, com cerca aí de 500 participantes. Condutora fica ferida após saída de pista na RS-130 em Lajeado. Veículo de Santa Cruz do Sul são flagrados com 20 mil maços de cigarros contrabandeados em Pinheiro Machado. Identificado o homem morto a tiros na Rua da Divisa, Lajeado. Guerra entre facções deixa um morto e dois feridos em Santa Cruz do Sul. Carro invade estabelecimento comercial após motorista perder o controle no município de Estrela. E Arroio do Meio entrega a quinta ponte de reconstrução. Aí dessa vez foi em Arroio Grande. 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
1: Muito melhor com você, informação e música na sua manhã, seguindo por aqui. Vamos lá, né, com mais informação. Olha, o Grêmio empatou com o Bahia e deixa o Z4 do Campeonato Brasileiro. O Tricolor saiu na frente, mas sofreu a igualdade lá em Salvador, né? 1-1 terminou o jogo. Lula diz aliados que vai insistir na indicação de Messias para o STF. É invocado, né, o velho aí, hein? Massa de ar frio toma conta do Rio Grande do Sul nesta segunda-feira. Sozinho algumas informações aí também, né, do esporte. Na programação aqui da Brescia Mais FM pra você. Vamos lá, de música de novo?
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1: Bom dia, Brescia Mais! Agora 10 minutos faltando para 7 da manhã. Tempo nublado, encoberto. Manhã e de segunda-feira. Agora 9 graus sem a temperatura.

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0: 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Bom dia aí para você que está sintonizado e acompanhando aqui a nossa programação. Este é o Visão Geral desta segunda-feira. Hoje, portanto, dia 18 de maio, segunda-feira, tempo encoberto. Temperatura agora é de 9 graus. Durante a semana vai esfriar aí um pouco mais. Vamos trazer aqui então a previsão do tempo completinha para você.
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0: É isso aí, né? A previsão do tempo então para você ficar por dentro e já ir se programando aí, né? Porque segundo as informações da meteorologia, durante esta semana a temperatura deve cair um pouco mais aqui na região, né, do Vale do Taquari, tá? E olha aí, hoje, por exemplo, né, agora estamos aí com uma temperatura de 9 graus, tempo tem coberto, ou seja, não tá tão frio, né? Tá até uma temperatura boa, meio que agradável. Mas a partir já de amanhã, já começa a cair aí a temperatura. Vamos ter, então, um clima mais seco e uma temperatura mais baixa também aqui na região. Então, olha aí, para hoje, pela manhã, pode ocorrer ainda alguma pancada de chuva. À tarde também, mas o sol, não se descarta a presença do sol. Tá, e a noite de hoje deve nublar novamente. A temperatura não deve passar dos 17 graus, segundo as informações da meteorologia, tá? E para amanhã, né, amanhã aqui no Vale do Taquari, o tempo vai ficar firme, o dia vai começar gelado, condições para geada em grande parte do vale, devido à influência de uma massa fria, e no decorrer do período o sol aparece. Amanhã, temperatura mínima aqui no Vale do Taquari, aqui na região alta, pode chegar aí aos 3 graus aproximadamente. A máxima de 14 graus amanhã, terça-feira. Já na quarta-feira, dia 20, a temperatura mínima de 2 e a máxima pode chegar aos 17 graus. O tempo vai seguir firme e ensolarado também na quarta-feira. Na quinta-feira, temperatura mínima de 4, máxima de 17. Sexta-feira, mínima de 5, máxima de 18. No sábado, mínima de 7, máxima de 20 graus. Então vai esquentar um pouquinho mesmo, mas é no sábado, né? Pela manhã. Aí no domingo, a chuva deverá estar de volta aqui no Vale do Taquari. Pouca coisa por enquanto, segundo as informações aí da meteorologia. Tá bom? Esta é a previsão do tempo, né? Aqui para o Vale. E para o estado do Rio Grande do Sul, não muda muito não, porque a massa de ar frio toma conta de todo o estado já a partir desta segunda-feira, né? Ou seja, para quem vai, de repente, sair de casa, é bom levar aquele agasalho, aquela jaquetinha básica e ficar de boa. Por exemplo, na capital, vento vai soprar, e em outras cidades da região sul também. Vai ter aquele ventinho chato, sabe? Aquele ventinho bobinho. E aí, por lá, o pessoal vai ter que usar, de repente, até uma touca. A chegada da massa de ar seco e frio ao Rio Grande do Sul traz aí um dia de temperaturas invernais com mínimas e máximas baixas. O sol aparece com nuvens na maior parte do estado e faz frio ao amanhecer já nas mínimas, né, registradas durante a noite.

0: noite, durante a madrugada. No Nordeste e no Norte Gaúcho, a previsão de maior nebulosidade com chuva e garoa, especialmente entre a madrugada e hoje pela manhã. Pontos da Serra e do Litoral Norte ainda podem ter ali instabilidade, né? Já ainda na segunda metade do dia. A tarde será fria na Serra e lá nos aparados da Serra, com marcas aí ao redor de até 10 graus, hein? Mas é o que vai soprar, é aquele vento, né? Aquele vento que é friozinho, né? Que atrapalha, que é chato e que faz com que a sensação térmica fique bem mais abaixo. Feira, apesar de já fazer frio hoje em algumas cidades, na madrugada aí também, né? Foi fria, como por exemplo, teve regiões aí com temperaturas de 0 graus ali na Serra. Né? Em boa parte do interior também teve aí 5 graus de temperatura. Há ainda a previsão de marcas negativas em algumas regiões, como os campos de cima da Serra e as baixadas do Planalto Médio, que podem anotar mínimas de até menos 4 graus. Hein? A semana será fria também na região de Porto Alegre, com várias madrugadas seguidas aí com mínimas de um dígito apenas. Né? Pegando o nosso mapa aqui, a gente vê, por exemplo, no litoral norte, ali em Capão da Canoa, em Torres, hoje a temperatura não passa dos 17 graus, mesmo para nós aqui também, né? Já o outro extremo, lá na região norte, né? Nós vamos ter aí Uruguaiana, Santiago, Santa Rosa, lá já para a região mais ao sul, ali em Pelotas, Bagé, Rio Grande, Chuí, as temperaturas máximas hoje é de 15 graus, mínimas entre 4 e 6 graus. Esta previsão do tempo, então, vai esfriar durante a semana. E olha, eu digo o seguinte, aqueça-se, né? 7:21 agora, 7:21, seguindo aqui. Na programação aqui da BRC Mais FM, vamos agora com as cotações agropecuárias. 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E os destaques aí para você então nesta manhã. O arroz, saca de 50 quilos, preço médio R$ 59,74, hein? O boi quilo vivo, preço médio R$ 11,69. O búfalo quilo vivo, preço médio R$ 9,57. O cordeiro quilo vivo, preço médio R$ 12,96. O feijão, saca de 60 quilos, preço médio R$ 161,10. O milho, 60 quilos, preço médio R$ 58,08. A soja, 60 quilos, preço médio R$ 114,52. O suíno quilo vivo, preço médio R$ 6,36. O trigo, saca de 60 quilos, preço médio R$ 63,09. E a vaca, quilo vivo, preço médio R$ 10,45. Ok? Valores aí, né? Acompanhamento semanal de preços recebidos pelos produtores do estado, segundo a Emater RS Ascar. Agora 7:23.
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0: Muito bem, o nosso Informe Diário, então. 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É isso aí, né? O Informe Diário para você aqui na Brecha Mais FM. Você viu que durante o fim de semana, mais um evento aí, né? E aí, o pessoal, inclusive, como é que é o tombo da polenta, eles chamam lá, né? Imagina colocar aí um enorme tacho em praça pública, 110 quilos de farinha, 4 quilos de sal, 6 latas de azeite e 650 litros de água, e envolver uma equipe durante cerca

de 6 horas e após distribuir para milhares de pessoas uma prova da polenta, o prato tradicional de Monte Belo do Sul e que se caracteriza como uma identidade cultural. Foi por isso, né? Pois isso foi possível em duas ocasiões aí no final de semana durante o 13º Polentaço, evento que proporcionou diversão, alegria e muita fartura gastronômica na pequena Monte Belo do Sul. Fica, Monte Belo já pertence ali ao Vale dos Vinhedos, né? Que se tornou aí gigante durante o evento. De acordo com o prefeito Jorge Benvenuti, o evento movimenta a cidade e faz com que as pessoas retornem em outras oportunidades. Polentaço, então, já está virando uma festa tradicional por lá, né? E o pessoal participa, o pessoal prestigia. O município de Progresso inaugura o oratório a Nossa Senhora Auxiliadora. Ficou muito bonito lá, dá para ver nas imagens aqui, né, onde foi marcado pela inauguração do oratório religioso. Mais que uma inauguração, de acordo com o Frei Gastão Zarte, o ato teve um significado muito importante. Diz ele, restauramos uma antiga imagem que estava abandonada em Taquari e hoje a comunidade pode comemorar e também ter um lugar para orações e reflexões aos pés da Santa. As celebrações contaram também com missa, encontro das capelinhas das comunidades, seguidas de festivais no salão paroquial. E o oratório se soma, né, a outra iniciativa, os Caminhos de Lourdes, implantação no município e na região pela Antrovales e Passeios da Colônia. É onde o pessoal faz aquele trajeto a pé, né? A construção do oratório de Nossa Senhora Auxiliadora contou com a colaboração de diversos doadores. Então, inclusive, a comunidade aí, né, que esteve presente, esteve participando com doações e, posteriormente, também, né, junto da inauguração. Seguindo aqui na Brescia Mais FM, município de Arroio do Meio, entrega a quinta ponte da reconstrução. Agora foi em Arroio Grande. Foi inaugurada no sábado a quinta ponte, né, de reconstrução, localizada no distrito de Arroio Grande, junto ao acesso da subprefeitura à Capela São Jacó e ao salão lá da comunidade. A nova estrutura, em concreto armado, possui 16 metros de extensão, 5 metros e meio de largura, transpondo o Arroio Grande. O investimento é de R$388.100 e foi viabilizado pelo governo federal por meio da Defesa Civil Nacional, com execução aí, né, da Graxaim Construtora Limitada. O município elaborou o projeto e realizou o aterro, então, das cabeceiras. Esta foi a quinta ponte entregue dentro do plano de reconstrução. Já foram inauguradas as estruturas, então, do Tico-Tico, da Travessa Caripau, a ponte próxima ao Esporte Clube Guarani e a travessia das famílias Bruxel e Griff. A sexta e última ponte segue, então, em execução. Informe diário para você, mais uma informação da conta de que 5 famílias recebem as primeiras casas definitivas após a enchente no município de Colinas. E olha, eu vou te dizer uma coisa, viu? Que casinhas interessantes, bonitas, separadinha uma da outra, dando muito mais dignidade aí às pessoas, né? A entrega das primeiras moradias definitivas para famílias atingidas pela enchente marcou um dos momentos mais emocionantes e simbólicos da reconstrução de Colinas. Foi ontem, melhor, na tarde de sábado, né? A administração realizou um ato oficial de entrega de 5 casas construídas com recursos.

0: recursos da Defesa Civil Nacional, garantindo então mais segurança, dignidade e esperança às famílias beneficiadas. As novas moradias representam não apenas a reconstrução física, mas também o novo capítulo na vida de quem perdeu tudo durante a tragédia climática que atingiu também o município de Colinas. O momento reuniu autoridades, lideranças regionais e as famílias contempladas em uma cerimônia carregada de emoção e de significado. Que maravilha, viu? Umas casinhas bonitas aqui, olha, bem planejada. Parabéns aos contemplados e à administração municipal, também aí de Colinas, né? Que soube diferenciar e se colocar aí na pele dessas pessoas, né? É a tal da empatia. Então, show de bola. Muito bem, 29 minutos agora faltando para as 8 horas da manhã.
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1: Já de volta aqui na Brescia Mais FM. Muito melhor com você, né? Visão Geral. Agora 28 minutos faltando para as 8 horas da manhã. Temperatura na marca aí dos 9 graus. Tempo encoberto ainda. E com chuvas no Vale do Taquari. Muito bem, vamos agora aí com o nosso espaço musical na Brescia Mais FM. Vamos trazer aqui a música do José Cláudio Machado e também o Luiz Marenco. Milonga abaixo de mau tempo.

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0: Muito bem, que música linda, né? Milonga Abaixo de Mau Tempo aqui, né, com o José Cláudio Machado na programação da Brescia Mais FM. Muito melhor com você, informação, música e com a sua participação. Toda segunda-feira e a temperatura em 9 graus. Hoje não vai aumentar muito aí a temperatura, não. Hoje vamos continuar, né, com uma temperatura mais amena. A máxima hoje, aqui na região do Vale do Taquari, pode chegar aí aos 16 ou 17 graus, tá? Segundo as informações da meteorologia, né? À tarde o sol até pode aparecer. Vamos aguardar para ver, né? Muito bem, seguindo aqui então, agora as cotações. O dólar comercial fechou a sexta-feira em terreno positivo de 1,63% nos R$ 5,06. O euro também fechou em terreno positivo a semana passada, 1,19, R$ 5,88. E a Bolsa de Valores de São Paulo, a Bovespa, fechou em terreno negativo de 0,61% nos 177.283 pontos. Tá bom? Passado aí, né? A limpo, então, conforme as informações do dólar. E olha, o governo federal brasileiro está descartando uma compensação fiscal por fim da taxa das blusinhas, né? O Ministério da Fazenda afirma que a decisão de zerar a alíquota de importação sobre compras internacionais de até 50 dólares ou R$ 245 em valores atuais, a chamada taxa das blusinhas, não exige medidas de compensação fiscal por se tratar de um imposto com caráter regulatório. Especialistas em tributação, porém, avaliam que a interpretação abre margem para questionamento sobre o cumprimento da Lei de Responsabilidade Fiscal. A equipe econômica sustenta que o fim da cobrança de 20% sobre as remessas internacionais do governo, valor aí foi possível após a regularização do setor por meio do programa Remessa e Conforme, né? Programa Remessa Conforme. Segundo o secretário do Tesouro Nacional, Rogério Seron, o aumento da fiscalização e da decisão ou adesão das plataformas internacionais reduziu a informalidade, então, no segmento. E para o Instituto Brasileiro de Planejamento e Tributação, no entanto, a decisão adota uma interpretação flexível da legislação fiscal. O presidente executivo do Instituto, João Eloy Olenick, afirma que o governo considera que o ganho de arrecadação obtido com a formalização do mercado compensa a perda provocada pelo fim da cobrança. Segundo Olenick, esse entendimento costuma ser aceito em situações nas quais o governo consegue demonstrar que o aumento de fiscalização e de conformidade tributária elevou a arrecadação total, mesmo após a concessão do benefício. 18 minutos faltando para as 8 horas da manhã. 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
1: Muito bem, de volta aqui na programação, então. Brescia Mais FM. 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
1: Vamos lá então, mais uma edição, né, do Informe Diário, aqui na programação da Brescia Mais FM. Para você que se liga e que acompanha aqui então a nossa programação aí, né? Pois muito bem.

Olha só, massa de ar polar derruba as temperaturas e traz semana com clima de inverno, também aqui ao Vale do Taquari, né? Então fique por dentro, porque durante a semana, a partir da manhã, já começa a esfriar aqui na região do Vale do Taquari. Vamos ter aqueles dias meio que típicos já de inverno com relação, né, à previsão do tempo. Então deve esfriar aí bastante. Tá bom? Fique atento, né, você também, às questões aí, então, do clima. Buenos Aires é a primeira cidade do interior do Rio Grande do Sul a adotar descarte sustentável de documentos públicos. É muita papelada, né? Prefeitura de Venâncio, então, tornou-se a primeira cidade do interior do Rio Grande do Sul a aderir oficialmente ao descarte documental sustentável de arquivo público. A iniciativa garante a reciclagem de praticamente todos os documentos físicos eliminados pela administração municipal e reforça ações, então, de sustentabilidade, segurança da informação e modernização da gestão pública. O processo segue normas técnicas e legais. Após uma análise dos documentos pelas secretarias e publicação do edital de eliminação, os materiais são descartados somente depois do prazo mínimo de armazenamento previsto em lei, geralmente em 5 anos. A primeira remessa foi enviada em abril e totalizou cerca de 4 toneladas, quase 5 toneladas de documentos distribuídos em aproximadamente 1.200 caixas arquivo. O material é destinado, né, à Associação dos Trabalhadores do Centro de Reabilitação Psicossocial do Hospital Psiquiátrico São Pedro de Porto Alegre, responsável pela trituração e a reciclagem, então, destes resíduos. Agora 11 minutos, faltando para as 7 horas da manhã. 11 minutos para as 7 horas da manhã. E o Estado vai repassar, então, mais de 7 milhões de reais para reforçar emergências 24 horas durante o inverno, hein? O governo do Rio Grande do Sul repassou aí 7 milhões 170 mil reais para reforçar 64 unidades de urgência e emergência 24 horas em diferentes municípios da região do estado. O investimento faz parte do programa Inverno Gaúcho com Saúde 2026 e busca ampliar a capacidade de atendimento durante o período mais crítico aí, né, para as doenças respiratórias. São informações para você na Brescia Mais.

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1: Muito bem, de volta aqui na programação Brescia Mais FM. O ex-coordenador do Conselho Fiscal da Langiru foi convocado para depor na Polícia Federal sobre colapso, né, da cooperativa. E a cooperativa Langiru avança nas investigações sobre a crise financeira que levou a empresa a um endividamento superior a R$1 bilhão. O presidente liquidante, Paulo Birke, confirmou que uma auditoria investigativa foi encaminhada ao Ministério Público e que os primeiros depoimentos relacionados ao caso já começam a ser realizados. Segundo Birke, a auditoria foi contratada logo após a nova gestão assumir a cooperativa em maio de 2023. Uma auditoria na investigativa para entender o que aconteceu e conseguir, então, responsabilizar no futuro quem tem que ser responsabilizado, afirmou ele. De acordo aí com ele, o material produzido foi encaminhado ao Ministério Público e remetido ao GAECO. O material todo foi para o Ministério Público. O Ministério Público já entregou esse material para a GAECO. E Birke também revela que os primeiros movimentos da investigação já ocorrem oficialmente. Então foi intimado o coordenador do Conselho Fiscal a dar um depoimento na Polícia Federal, em Santa Cruz do Sul. O presidente explica que a direção da cooperativa não possui autonomia para aprofundar determinadas investigações sem o apoio dos órgãos competentes. Birke relembra que o tamanho da crise surpreendeu até mesmo os novos gestores. A cooperativa, né, ninguém imaginava aí que a cooperativa tivesse um grau de endividamento, passou aí de R$1 bilhão. E segundo ele, quando a nova administração assumiu, a cooperativa precisava gerar cerca de R$2 milhões por dia apenas para manter as operações de aves e também de suínos no campo. Apesar das investigações, Birke afirma que o foco da atual gestão segue sendo a recuperação operacional da cooperativa. Começa agora as investigações aí, né? Muita gente vai ter que dar explicação o porquê da quebradeira da Langiru. É a programação aqui da Brescia Mais FM para você. Você que está acompanhando, ligado por aqui, faltam 4 minutinhos agora para as 8 horas da manhã. 4 minutos para as 8. E o FPM, segunda parcela de maio, injeta R$2 bilhões nos municípios. O valor será transferido na quarta-feira. Quem traz os detalhes aqui é a repórter ou repórter Marquesã Araújo. Vamos conferir aqui então. Alô, Marquesã.
2: Eu passes do fundo de
3: que bom que eu posso fazer parte juntamente.
1: Agora sim, vamos trazer aqui então o Marquesã Araújo, trazendo, né, as informações com relação ao FPM.
2: Passes do Fundo de Participação dos Municípios serão creditados nesta quarta-feira, dia 20, aos cofres das cidades brasileiras. A segunda parcela do mês soma mais de R$2 bilhões, com alta de cerca de 9% em relação ao mesmo período do ano passado. Neste decêndio, o Estado de São Paulo fica com o maior volume de recursos, cerca de R$353 milhões. Entre os municípios paulistas contemplados estão Salto e São João da Boa Vista. Na outra ponta, Roraima tem o menor repasse entre os estados, com aproximadamente R$1,5 milhão. estão entre os que recebem os maiores valores, por volta de R$ 124 mil cada. O especialista em orçamento público, César Lima, avalia que os repasses têm oscilado nos últimos meses, mas que este resultado foi positivo e acende um sinal de recuperação.
4: Um decêndio que vem aí quebrando uma série de decêndios de meio de mês, né, com resultado geralmente abaixo do resultado do ano passado, esse aí vem com um resultado maior do que o mesmo período no ano passado, e vamos esperar aí que essa tendência se confirme, né, para os próximos decêndios e que realmente esse ano seja aí um bom ano para os municípios em relação ao FPM.
2: Apesar de o FPM ser destinado a todos os municípios brasileiros, parte das cidades está impedida de receber os recursos devido a bloqueios registrados no Sistema Integrado de Administração Financeira do Governo Federal, ou SIAF. A lista atualizada até 15 de maio inclui São Gabriel da Palha, no Espírito Santo, São Francisco do Maranhão, no Maranhão, Porto Real e Rio das Flores, no Rio de Janeiro, Guamaré, no Rio Grande do Norte, Caçapava do Sul, no Rio Grande do Sul e Aquidaban, em Sergipe. O FPM é uma transferência constitucional formada por parte da arrecadação da União com o Imposto de Renda e o Imposto sobre Produtos Industrializados. A distribuição leva em conta o número de habitantes com dados atualizados anualmente pelo IBGE. Reportagem Marquesan Araújo.
1: Muito bem, então, Marquesan Araújo, trazendo, né, os destaques aqui na programação da Brescia Mais FM. Voto distrital. Câmara deve votar proposta ainda no primeiro semestre, é o que diz um relator. Bianca Mingotti traz detalhes.
5: O projeto que institui o voto distrital misto no Brasil pode ser votado pela Câmara dos Deputados ainda no primeiro semestre deste ano. A previsão é do relator da proposta, o deputado federal Domingos Neto, do PSD do Ceará. Segundo ele, a expectativa é construir, até o fim de maio, uma agenda para a votação do texto em plenário. O PL número 9212 de 2017 propõe mudanças no sistema eleitoral brasileiro para a adoção do voto distrital misto, em que os deputados passam a representar distritos específicos. A ideia central é aproximar parlamentares das bases eleitorais. Para Domingos Neto, o sistema pode fortalecer a cobrança sobre os mandatos e corrigir distorções do atual modelo proporcional.
6: Vai valorizar é o parlamentar que está no chão da fábrica, é o que anda, é o que está lá na calçada, é o que vai de casa em casa, é o que vai estar mais próximo, portanto, sendo mais cobrado. Para o parlamentar, será, sem dúvida, um mandato mais cobrado. Mas é isso que a gente quer.
5: Na avaliação do relator, o atual sistema proporcional favorece candidaturas impulsionadas pela popularidade nas redes sociais e dificulta a identificação dos eleitores com os parlamentares eleitos. A proposta do voto distrital misto é defendida pela Confederação das Associações Comerciais e Empresariais do Brasil, a CACB. Para a entidade, a mudança pode renovar a política brasileira, ampliar a representatividade e aproximar os eleitores dos representantes. O presidente da CACB, da Federação das Associações Comerciais do Estado de São Paulo e da Associação Comercial de São Paulo, Alfredo Cotaiti Neto, avalia que o voto distrital pode tornar a representação política mais equilibrada entre as regiões do país.
7: O voto distrital tem algumas vantagens, aproxima o eleitor do seu representante e os distritos todos vão ter algum representante. O problema do voto proporcional é que faz com que muitas regiões do país fiquem sem representante, em algumas regiões com muitos representantes. Além disso, no voto proporcional, você acaba elegendo inúmeros deputados que não têm perfil nenhum.
5: Caso seja aprovado pelo Congresso Nacional, o novo modelo eleitoral deve valer a partir das eleições de 2030. Reportagem Bianca Mingotti.
1: Muito bem, Bianca, tá aí a informação para você aqui na Brescia Mais FM. Muito melhor com você, né? Aumentar a representatividade. Parece que já tem gente sobrando por lá, né? Olha aí, 27ª Marcha, evento municipalista, deve receber mais de 15 mil gestores municipais em Brasília. Bianca Mingotti, de volta.
5: Brasília recebe, a partir desta segunda-feira, a 27ª Marcha a Brasília em defesa dos municípios, considerada o maior evento municipalista da América Latina. O encontro é promovido pela Confederação Nacional de Municípios e deve reunir mais de 15 mil gestores públicos, entre prefeitos, vice-prefeitos, vereadores e secretários municipais. A programação segue até o dia 21 de maio, no Centro Internacional de Convenções do Brasil, o CICB. O foco desta edição é o fortalecimento do diálogo entre União, Estados e municípios. Ao longo dos 4 dias, os participantes vão debater temas como reforma tributária, distribuição dos royalties do petróleo, educação, emergência climática, consórcios públicos e saneamento básico. A programação também prevê uma sabatina com pré-candidatos à presidência da República, conduzida pelo presidente da CNM, Paulo Zilkowski. Os gestores também terão acesso a atendimento técnico e espaços voltados à troca de experiências e soluções para a administração municipal. A programação completa pode ser acessada em marcha.cnm.org.br. Com informações da Confederação Nacional de Municípios, Bianca Mingotti.
1: Muito bem, então, Bianca, trazendo os destaques aqui na programação Brescia Mais FM. Muito melhor com você.
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1: Agora 8:06. 8:06, Brescia Mais FM. Muito melhor com você e as informações por aqui, né? Muito bem. Trazendo aqui agora os destaques. Olha só, a Mega Sena tá com baita de um prêmio, hein? Mega Sena que vai sortear 300 milhões de reais no próximo dia 23. 23 é sábado. Próximo sábado, dia 23 aí, né? E estimativa aí de 300 milhões de reais. Então, no próximo dia 23. Ah, que prêmio, hein, meu amigo? Que prêmio, né? A Loto Fácil vai ter o sorteio de 2 milhões de reais hoje. A Quina paga hoje 10 milhões de reais. A Loto Mania também vai pagar hoje 6 milhões. Time Mania vai pagar 19, amanhã, 27 milhões e 200 mil. A Dupla Sena paga hoje 900 mil. Loteria Federal, extração do último sábado. Quinto prêmio, 3.451. 3.451. 3.451. O quarto prêmio, 47.946. 47.946. O terceiro prêmio, 22.110, 22.110, 22.110. Também agora o segundo prêmio, conferindo, segundo prêmio, 82.817, 82.817, 82.817. Primeiro prêmio Loteria Federal, extração do último sábado, 8.667, 8.627, 8.667. Então, né, o primeiro prêmio da Loteria da Sorte. 8:09 agora, 8:09. E olha, retração no mercado de máquinas, hein? Está mostrando aí um cenário. Deixa eu ver aqui. Retração no mercado de máquinas mostra cenário preocupante para o agro. Álvaro Couto tem os detalhes.
2: O agronegócio brasileiro é formado por vários cenários, desde os diferentes solos, relevos e climas, a panoramas momentâneos e financeiros. O mercado de máquinas agrícolas desenha um dos mais tristes deles. A Associação Nacional de Fabricantes de Veículos Automotores estima a comercialização de 46.700 unidades em 2026, uma queda de 6,2% frente a 2025 e o quinto ano consecutivo de retração. Os dados da ABMAC, Associação Brasileira da Indústria de Máquinas e Equipamentos, corroboram com esse cenário pessimista. Nos 12 meses anteriores a março deste ano, a receita líquida total do segmento somou quase 65 bilhões de reais. Queda de 1,4%, enquanto no primeiro trimestre de 2026, o recuo nas vendas de maquinário foi de 16,4% em relação ao mesmo período do ano passado. Pedro Estevão, presidente da Câmara Setorial de Máquinas Agrícolas da Associação, atribui a situação a três principais fatores: a desvalorização do dólar, que comprime os rendimentos dos produtores, as elevadas taxas de juros, que desincentivam a alocação de recursos para investimentos, e o endividamento no campo.
3: O custo dele subiu, porque a taxa de juros subiu muito e a rentabilidade dele diminuiu. Então tem um pessoal que está com dificuldade de pagar conta. E não é todo mundo, é uma parte do pessoal que se alavancou muito e que agora está com dificuldade porque abriu essa boca de jacaré.
2: No último ano, o dólar apresentou uma depreciação de 14,6% em relação ao real, caindo de R$ 5,72 para R$ 4,89. Isso torna as principais commodities do agro brasileiro menos rentáveis, especialmente soja e milho, já que o valor delas é fixado na moeda norte-americana. Segundo a Abimac, 60% do mercado de máquinas é voltado para essas culturas. Já a taxa de juros segue em patamares elevados. Apesar das duas reduções seguidas, a Selic caiu apenas 0,5 ponto percentual nas últimas reuniões do Comitê de Política Monetária do Banco Central, o que não gerou grandes mudanças quanto à concessão de crédito no país. O momento se refletiu na feira mais importante do agronegócio, a AgriShow. A edição, finalizada há algumas semanas, movimentou aproximadamente R$ 11,5 bilhões em intenção de negócios, 22% a menos do que no evento de 2025. Para o presidente da Frente Parlamentar da Agropecuária, a FPA, o deputado Pedro Lupion, do Republicanos Paranaense, o cenário atual só tende a piorar se nada for feito.
4: É um número extremamente expressivo e muito preocupante, a dificuldade do produtor investir. Isso gera, obviamente, diminuição no índice de produtividade, dificuldade de rentabilidade, as tabelas aí, as planilhas de custo de produção cada dia mais dispareiras, cada dia mais inconsistentes, e isso faz com que o endividamento só cresça no campo.
2: A bancada estima que o endividamento do setor ultrapasse os R$ 120 bilhões, valor sugerido ao governo federal como necessário para prorrogar as dívidas dos produtores. A proposta do Ministério da Fazenda ficou aquém, em torno de R$ 81,5 bilhões. O assunto é discutido num projeto de lei em análise na Comissão de Assuntos Econômicos do Senado, entre o relator, senador Renan Calheiros, do MDB alagoano, a vice-presidente da FPA, senadora Tereza Cristina, do PP sul-mato-grossense e o ministro Dário Durigan, com expectativa de ser votado nas próximas semanas. Reportagem Álvaro Couto.
1: Muito bem, aí a informação para você então aqui na programação, né, da Brescia Mais FM. Muito melhor com você, viu? E olha só, a pequena indústria brasileira tem pior desempenho desde a pandemia, conforme informações da CNI e reportagem de Paloma Custódio.
5: O desempenho da pequena indústria brasileira atingiu o pior nível desde a pandemia de Covid-19. É o que revela o panorama da pequena indústria, divulgado pela Confederação Nacional da Indústria, a CNI. Segundo o levantamento, o índice que mede a performance das indústrias de pequeno porte recuou um ponto em relação ao primeiro trimestre de 2025 e atingiu 43,7 pontos, o menor valor desde o segundo trimestre de 2020. A situação financeira das pequenas empresas industriais também piorou. Segundo a pesquisa, esse indicador caiu 2,5 pontos, atingindo 39 pontos, o pior resultado em 5 anos. De acordo com a analista de políticas e indústrias da CNI, Júlia Dias, o cenário é reflexo da manutenção dos juros elevados e do aumento do preço dos insumos.
6: A gente sabe que essas indústrias, elas sofrem mais com a questão do acesso ao crédito. Elas são vistas pelo mercado como indústrias de maior risco, portanto, são precificadas de forma mais alta. Mas também, nesse primeiro trimestre de 2026, a gente viu que houve um aumento no preço dos insumos e matérias-primas, e isso causou uma pressão.

0: uma pressão no preço dos insumos que são extremamente importantes para a indústria, tal como o petróleo e seus derivados.
1: A pesquisa também revela que o índice de confiança do empresário industrial das pequenas empresas vem caindo em 2026 e atingiu 44,6 pontos, o menor nível desde junho de 2020, ano de pandemia. Já o índice de perspectivas da pequena indústria ficou em 47,4 pontos, sinalizando expectativas moderadas para os próximos meses. Reportagem Paloma Custódio.
2: Muito bem, então, Paloma Custódio, com as informações. 8 horas 15 minutos. Agora vamos ao comentário de José Paulo Valandro. 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Bom dia, José Paulo.
3: Bom dia, Ângelo, e bom dia, ouvintes do Visão Geral da Brécia Mais FM desta segunda-feira, 18 de maio. De 2026. Ângelo e ouvintes, já passamos da metade do mês, hoje é 18, como vimos, por isso faltam apenas 12 dias para o final do mês de maio. Mas este mês traz consigo campanhas relevantes de saúde pública. Três delas são o Maio Laranja, que enfoca o combate ao abuso e à exploração sexual infantil no país, o Maio Vermelho, que alerta sobre a importância da prevenção do controle das hepatites virais e combate ao câncer bucal, o que foi tema da nossa entrevista aqui no Visão Geral da sexta-feira, quando falamos com as odontólogas, a Marilei Giovanassi e a Jennifer Paluto. E ainda o Maio Amarelo, que coloca o foco na necessidade de conscientização para reduzir o total de acidentes de trânsito nas vias do território nacional. Em relação a esse último tema, os acidentes de trânsito, fato um fato aí que se reveste, de urgências que precisam ser efetivadas como forma de prevenção em relação a vidas e à integridade física e psicológica de tantas e tantas pessoas que são vítimas todos os anos nessa verdadeira guerra surda e cotidiana travada nas estradas brasileiras. Só neste final de semana, aqui nas estradas e cidades gaúchas, foram várias mortes, como veremos daqui a pouco na matéria relacionada ao trânsito. A instituição do mês dedicado à questão dos acidentes com veículos surgiu a partir de uma proposta em 2014 do Observatório Nacional de Segurança Viária, tornando-se uma data oficial e disseminada pelo mundo todo. Os dados da relevância desse tema falam por si só. Em 2025, o Brasil registrou cerca de 453 mil ocorrências, com mais de 7.400 óbitos apenas entre janeiro e maio, bem como centenas de milhares de feridos e de sequelados. O custo social dessas tragédias é estimado em 50 a 60 bilhões de reais por ano, impactando diretamente o Sistema Único de Saúde, o SUS, e a economia nacional como um todo, porque além de deixar um rastro de dor no âmbito familiar dos vitimados, seja pela perda em si, seja pela assistência a ser prestada para quem foi alvo desses eventos trágicos. É comum que esses cidadãos e cidadãs atingidos nunca mais recuperem a capacidade motora de antes é muito

0: Muitos deles passam a depender de benefícios sociais precoces para sobreviver, onerando o orçamento público. Em relação a esse panorama diverso, é preciso estudar medidas para serem implementadas. São muitas as campanhas implementadas até agora, mas infelizmente não conseguem frear esse comportamento. São implementadas também rigorosas fiscalizações das condições dos veículos e da velocidade empreendida, mas também não conseguem diminuir esses números funestos. Acontece que o trânsito no Brasil é muito pesado. São muitos veículos circulando e principalmente veículos de carga, o que poderia desafogar um pouco o trânsito no Brasil, é claro, seria o transporte ferroviário, o que parece que foi deixado de lado aqui no país. Esses números e milhares de vidas impactadas pela má logística do trânsito são um indicador de que as coisas nessa área não podem ficar como estão, pois a tendência é que as coisas até piorem mesmo com todas essas campanhas. Você viajou por países do primeiro mundo, você vê poucos veículos de carga circulando nas rodovias. Por quê? A maior parte da carga é transportada por ferrovias. E até veículos de passageiros, ônibus, etc., você não vê tantos como aqui no Brasil. Por quê? Porque as pessoas se deslocam com meio de transporte mais rápido, que é o trem. Trem, você tem, pega, por exemplo, na Itália, viajei por lá, por isso que falo da Itália, ou então Portugal, você pega um trem aí que circula a 250 por hora. Então você faz grandes trajetos em poucas horas. E você não precisa depender apenas do transporte aéreo. Então as pessoas usam muito mais o trem e nem se fala no transporte, a maioria da mercadoria é transportada por trens. E isso impacta no preço, o custo é bem menor e sem falar nesse trânsito pesado das nossas rodovias. Além de nós termos uma logística ruim, que são muitas estradas aí que deveriam ser repensadas, e o excesso de veículos circulando. Então, é uma situação crítica e realmente, como nós vimos, impacta muito na saúde pública, nos custos que o governo tem que arcar com pensões ou auxílios até o final da vida das pessoas que ficam sequeladas. Ângelo.
1: Muito bem, comentário então do José Paulo, aqui na Brescia Mais FM, muito melhor com você. Agora, 8h23.

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4: Ok, de volta aqui na programação Brécia Mais FM. 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Trânsito e também segurança pública, José Paulo.
5: E um homem morreu em um acidente entre dois carros na BR-468 em Palmeira das Missões, no norte do estado, na manhã do sábado. O caso aconteceu por volta das 6 horas. Conforme informações repassadas pela Polícia Rodoviária Federal, o acidente envolveu um Fiat Fiorino com placas de Erechim e um Renault Sandero de Passo Fundo que colidiram de frente. O motorista do carro morreu no local. Trata-se de um homem de 59 anos, natural de Coronel Bicaco, no noroeste do estado. Ainda segundo a Polícia Rodoviária Federal, ele não possuía habilitação para dirigir. A identidade dele não foi revelada. O motorista do Fiat Fiorino foi socorrido em estado estável e encaminhado ao Hospital de Palmeira das Missões. As causas do acidente estão sendo investigadas pela Polícia Civil. O motociclista André Sacol, de 47 anos, morreu em um acidente na tarde do sábado na BR-158, em Cruz Alta, no noroeste do Rio Grande do Sul. A colisão aconteceu por volta das 14 horas e 20 minutos, no quilômetro 205 da rodovia, em frente a um posto de combustíveis. Segundo a Polícia Rodoviária Federal, a motocicleta seguia no sentido Cruz Alta a Santa Maria, quando bateu na traseira de um caminhão que acessava a pista ao sair do posto. Sacol, que é natural de Santa Maria, morreu no local. O motorista do caminhão de 74 anos não se feriu. Ele realizou o teste do bafômetro, que teve resultado negativo para ingestão de álcool. O condutor permaneceu no local e prestou socorro após o acidente. O motorista de um caminhão identificado como Rafael Batista de Oliveira morreu após colidir contra um paredão de pedras na RS 122 em Flores da Cunha, fato ocorrido na madrugada do sábado. O acidente foi atendido por bombeiros e polícia rodoviária da Brigada Militar no quilômetro 107, próximo da ponte do Rio das Antas, por volta da 1 hora e 25 minutos. Segundo o Serviço Civil Auxiliar de Bombeiros, Antônio Prado, o impacto fez com que Oliveira ficasse preso nas ferragens do veículo. Ele era natural do Paraná e morreu no local. O caminhão transportava componentes de suspensão automotiva e transitava no sentido Flores da Cunha a Antônio Prado. A carga ficou espalhada pela rodovia. Duas pessoas morreram em um acidente de trânsito na RS-456, no início da tarde de sábado, em Pinhal da Serra, na região dos Campos de Cima da Serra. As vítimas estavam em um Hyundai Veloster e colidiu contra um Jeep Renegade no quilômetro 11 da rodovia, por volta das 12 horas e 30 minutos, segundo o comando rodoviário da Brigada Militar. Segundo informações preliminares apuradas pelo comando da Polícia Rodoviária da Brigada Militar, o veículo Hyundai trafegava no sentido Pinhal da Serra Esmeralda, quando o motorista teria perdido o controle da direção e colidido frontalmente contra o Renegade, que transitava no sentido contrário. O condutor do Hyundai, um homem de 29 anos e um passageiro de 34, morreram no local. O terceiro ocupante do veículo de 19 anos está internado em estado grave. Um quarto passageiro do Veloster, do Hyundai, de 20 anos, ficou hospitalizado. Já a condutora do Jeep Renegade, uma mulher de 45 anos, também foi hospitalizada em estado estável, sem risco de morte. Com esses dois óbitos, o Rio Grande do Sul acumulou aí 5 mortes em acidente de trânsito apenas no sábado. Também, segundo as últimas informações, as duas vítimas fatais foram identificadas como Roger da Silveira, de 34 anos, e Jean Darlan Kremer, de Almeida, de 29 anos. E eram moradores de Esmeralda, o que causou comoção na cidade. A prefeitura do município decretou luto oficial de 3 dias e lamentou as mortes pelas redes sociais. O prefeito de Esmeralda, Ailton de Sá Rosa, descreve que os dois eram meninos de ouro. Amigos e familiares se despediram. Essa aqui é outra ocorrência, que amigos e familiares se despediram das duas mães e da menina de 1 ano que morreram em acidente na BR-116. O funeral aí de Débora Juliana Marques, Neila Patrícia Gomes de Medina e da filha dela, Cecília Marques de Medina, foi realizado às 2 horas de sábado. Esse acidente ocorreu ainda na sexta-feira e nós trouxemos aqui no Visão Geral. Isso de trânsito a nível de estado, exceto as ocorrências aqui da região dos Vales, Ângelo.
4: Paulo, nesse último aí, a menina também morreu, né?
5: Morreu, ela foi sepultada junto.
4: Ah, situação complicada. Bom, vamos lá então com outras informações aqui na programação da Brescia Mais FM, né? Agora com o trânsito também por aqui, nós tivemos, segundo as informações repassadas aí até o momento, um acidente que deixou 4 feridos na BR-386 em Pouso Novo. E segundo as informações, a rodovia ficou interrompida, inclusive, ali no quilômetro 306. O grave acidente de trânsito registrado por volta das 19h30 de ontem na serra, então, de Pouso Novo. A colisão envolveu uma Parati, placas de Frederico Westphalen, um Polo de Passo Fundo. As informações dão conta de que 3 pessoas estavam no Polo e uma na Parati. A Parati seguia sentido interior capital quando o condutor teria perdido o controle da direção, rodado na pista e atingido o Polo, que trafegava no sentido oposto. As 4 pessoas ficaram feridas, sendo 3 homens e 1 mulher. Três vítimas foram encaminhadas pelas equipes para o Hospital Bruno Bor, em Lajeado, enquanto uma foi levada para a Estrela. O atendimento de ocorrência foi realizado pela concessionária ViaSul, que mobilizou três veículos de resgate para o socorro das vítimas. Durante o atendimento, a retirada dos veículos, a rodovia ficou, então, bloqueada. Mais um acidente, então, aí, né, para a Serra de Pouso Novo, justamente o local onde a CCR ViaSul não queria, né, fazer aí a duplicação. Ou, na realidade, queria postergar o prazo aí, o tempo, né, para o início das obras de duplicação. Uma condutora ficou ferida após saída de pista na RS-130 em Lajeado. A vítima seguia sentido Cruzeiro Lajeado, quando se perdeu perto do campo do Lajeadense. Acabou saindo da pista aí, bateu o veículo que conduzia em uma árvore e sofreu ferimentos leves, segundo aí as informações da polícia. A moradora de Lajeado foi encaminhada para o atendimento no hospital. Aqui diz que as circunstâncias do acidente não foram divulgadas. Mas tá óbvio, né, o que ocorreu aqui. O pessoal parece que tem medo da informação. Chovia no momento deste acidente, pista molhada, e a mulher acabou rodopiando então na pista. Um carro invadiu um estabelecimento comercial após o motorista perder o controle em Estrela. A vítima foi retirada dos escombros, né, com ajuda do desencarcerador. O cidadão aí se perdeu no controle, foi no domingo, aí ontem, portanto, por volta das 10 horas da manhã, este acidente. O homem conduziu um HB20 e arrebentou ali todo o portão, né, de um estabelecimento. O motorista não teve ainda o nome divulgado e nem a idade, segundo a polícia. E uma cena emocionante lá em Cruz Alta, Paulo. Ocorreu, né, um grave acidente de trânsito, foi no sábado ainda, resultou na morte do empresário André Mimbacas Sacol, 47 anos, e foi marcado por uma cena de forte comoção durante o atendimento da rodovia. A André pilotava uma motocicleta e colidiu na traseira de um caminhão. O óbito foi constatado ainda no local pelas equipes de resgate. Durante o atendimento, o motorista do caminhão, de 74 anos, ajoelhou-se ao lado do corpo da vítima para realizar uma oração. A cena, acompanhada aí por um bombeiro, né, em postura de respeito, emocionou testemunhas e profissionais que estavam no local. O condutor do caminhão não sofreu ferimentos. André Sacol era conhecido na região por atuar no setor de transporte e também mecânica, e ele era sócio do Grupo Medianeira e administrava as operações da empresa em Ijuí. José Paulo.
5: Vamos agora aos destaques da área da segurança pública. Um triplo homicídio foi registrado no início da madrugada de ontem na rua Iemanjá, no bairro Estela Maris, em Alvorada, na região metropolitana. De acordo com informações apuradas no local, os criminosos chegaram ao local em um Renault Clio de cor branca. Eles desembarcaram do carro, invadiram uma residência e efetuaram diversos disparos de arma de fogo contra as vítimas. Aproximadamente 30 tiros foram disparados, causando pânico e medo nos moradores da região. No local foram encontradas munições de calibres .38 e 9mm. Dois homens identificados como sendo Lucas Pureza de Oliveira e Igor Machado morreram no local antes da chegada do socorro. Uma terceira vítima, identificada como Josiel Joliskov Einhardt, foi atingida pelo menos por 4 disparos, sendo 2 no pescoço e 2 nas costas. Ele foi socorrido em ambulância do Serviço de Atendimento Móvel de Urgência em estado grave lá no Hospital Cristo Redentor, em Porto Alegre, onde morreu na manhã de ontem. Equipes da Brigada Militar, Polícia Civil e Instituto Geral de Perícias atenderam a ocorrência durante a madrugada. O caso será investigado pela Delegacia de Polícia de Homicídios e Proteção à Pessoa de Alvorada, que trabalha agora para identificar os autores e esclarecer a motivação para o crime. Um homem de 31 anos, identificado pela Polícia Civil como Johnny da Silva Rocha, foi encontrado morto na manhã de ontem no bairro Fátima, em Caxias do Sul. A vítima foi localizada por familiares na casa onde morava. Tinha ferimentos de faca na região das costelas. A Polícia Civil, que foi acionada por volta do meio-dia, acredita que a morte provavelmente tenha ocorrido durante a madrugada. O caso será investigado, então, como homicídio pela Polícia Civil. A Polícia Rodoviária Federal apreendeu cerca de 100 quilos de maconha em Sapucaí do Sul, região metropolitana, na tarde do sábado. A droga estava dentro de um carro que trafegava pela BR-448. O motorista do veículo foi preso por tráfico de drogas. Segundo a Polícia Rodoviária Federal, durante a abordagem e fiscalização, o condutor apresentou nervosismo e informações contraditórias sobre a viagem aos policiais rodoviários. Ao investigar o interior do carro, os agentes localizaram 6 caixas fechadas com fita adesiva. O suspeito alegou que seriam produtos para limpeza de piscinas. No entanto, os agentes perceberam um odor característico de maconha e decidiram abrir os pacotes. Dentro das caixas, encontraram 119 tabletes da droga, que totalizaram cerca de 100 quilos do entorpecente. O motorista informou que saiu do Paraná e entregaria a droga na Grande Porto Alegre. Ele foi preso em flagrante e encaminhado para a Polícia Judiciária em Canoas, juntamente com o veículo e a droga apreendida. E 2 homens foram presos na BR-158 em Palmeira das Missões, no norte do estado, transportando carga de mais de 1 tonelada de maconha, isso na madrugada do sábado. Conforme informações da Polícia Rodoviária Federal, os agentes abordaram o motorista de um caminhão Scania com placas de Pérola do Paraná. Durante a fiscalização, foi localizada a droga escondida dentro de uma carga de ração para gatos e cachorros. Esta é a maior apreensão de drogas da Polícia Rodoviária Federal no Rio Grande do Sul no ano de 2026. O homem de 58 anos é natural de São José do Rio Pardo, São Paulo. Ele informou que levaria a droga para a região metropolitana de Porto Alegre. O segundo homem, de 40 anos, fazia a função de batedor, orientando o motorista do caminhão sobre fiscalização policial. Ele é natural de Catanduva, São Paulo, e já possui antecedentes criminais por contrabando de cigarros. A dupla foi presa em flagrante e encaminhada com os veículos e a droga para a Polícia Judiciária de Santo Ângelo. E, por fim, 2 uruguaios foram presos pela Polícia Rodoviária Federal no sábado em Santiago, na região central do estado, transportando 458.500 reais em espécie, escondidos dentro de um veículo, quase que R$ 500.000 de reais. A ação ocorreu na BR-287, no período da manhã. Os detidos são 2 homens de 27 e 29 anos. Os agentes da Polícia Rodoviária Federal abordaram uma caminhonete S10 com placas de Santana do Livramento em ação de combate ao crime na região. Durante a fiscalização do veículo, encontraram o dinheiro dentro de sacolas plásticas. Os R$ 458.500 estavam distribuídos no console central e atrás do banco traseiro da caminhonete com os uruguaios, ou melhor, como os uruguaios não apresentaram nenhuma documentação fiscal que comprovassem a origem do dinheiro, o montante foi apreendido e a dupla foi detida. Os suspeitos foram encaminhados para a unidade da Polícia Federal em São Borja, na fronteira oeste. E, claro, se comprovarem a procedência desse dinheiro, eles irão receber esse dinheiro, será restituído aos dois portadores. Ângelo, isso então de segurança pública a nível de Estado, exceto as ocorrências aqui da região dos Vales.
4: Eu esqueci de trazer antes aqui, Paulo Motta, informação de um acidente que, com lesão corporal, que foi registrado ontem à tarde na RSC 453 em Venâncio Aires, proximidades ali da ponte sobre o Arroio Castelhano. Conforme as informações, sinistro envolveu um veículo Nivus e uma Toyota Hilux, ambos emplacados em Venâncio. E olha, além de um reboque que era tracionado pela caminhonete. E segundo as informações, a Toyota Hilux, conduzida por um homem de 33 anos, trafegava pela rodovia quando o reboque, então, né, que tracionava, desprendeu-se do veículo. O carretão, que estava carregado com lenha, acabou atingindo o Nivus, que seguia sentido Venâncio Aires, Mato Leitão. Mas atingiu de frente, viu? E o condutor do Nivus, vereador de Venâncio Aires, Ezequiel Stahl, 40 anos, recebeu atendimento. O estado de saúde dele não foi divulgado. A esposa e a filha do casal, que também estava no carro, não se feriram. E a polícia esteve no local, então, para fazer aí este acompanhamento. E foi identificado um homem morto a tiros na Rua da Divisa, em Lajeado. A polícia está ainda investigando o caso. E trata-se de Edenilson Rodrigo Lopes dos Santos, 39 anos de Lajeado. O fato ocorreu, foi na noite ali da quinta para sexta-feira. Ainda outra informação, olha só, o Lajeado registrou mais um homicídio. Na ocasião aí foi, né, na ocasião já era a quinta execução em Lajeado neste ano aí de 2026. Então já é o quinto registro só neste ano. Ah, aqui trata-se do morador lá da Rua da Divisa, que foi identificado, que é o Edenilson Rodrigues Lopes dos Santos. Então, quinta vítima já, Paulo, em Lajeado, somente neste ano aí, né, de 2026. E um homem é detido em Arroio do Meio, suspeito de furtar ferramentas e tintas de construção. A brigada abordou o suspeito em via pública, carregando balde e martelo. Objetos haviam sido retirados de uma obra em andamento na região. E também tem aqui um veículo de Santa Cruz do Sul flagrado com 20 mil maços de cigarros contrabandeados em Pinheiro Machado. Um dos suspeitos conseguiu fugir a pé após abandonar a caminhonete em que estava. Agora, 11 minutos faltando para as 9 horas da manhã. Intervalinho rápido, a gente já volta com o esporte.
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1: 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Então, José Paulo, as informações agora então do esporte.
2: Começando com o principal destaque desta segunda-feira, que é a convocação dos jogadores que irão à Copa do Mundo de 2026. Os 26 jogadores que irão em busca do Hexa serão conhecidos a partir das 17 horas desta segunda-feira. A lista de Ancelotti tem algumas certezas, mas a grande interrogação é a presença ou não de Neymar. Apesar de não ser unanimidade, camisa 10 do Santos segue sonhando com a convocação. E ontem pela manhã estava assistindo a uma atrapalhada da arbitragem e as pessoas que comandam o espetáculo. Neymar saiu para ser atendido pelo médico e quando vira o árbitro auxiliar, ele levantou a placa do camisa 10 e houve a substituição. E aí uma confusão danada se armou e tiveram que dar explicações. Mas o Neymar foi substituído sem que o técnico tenha feito essa substituição e não pôde mais participar da derrota do Santos em casa para o Coritiba por 3-0. Dupla Grenal. O Grêmio deixou a zona de rebaixamento no dia de ontem. Talvez essa seja a melhor notícia após o empate em 1-1 com o Bahia em Salvador. O jogo foi válido pela 16ª rodada do Brasileirão. Apesar de mais uma atuação fraca, o tricolor pulou duas posições e termina o dia na 15ª posição. Destaque do jogo foi o goleiro Everton, que ainda sonha com a convocação para a Copa do Mundo. E nós tivemos, além de grandes defesas do goleiro Everton, bolas na trave e o Grêmio se escapou por muito pouco. O torcedor do Bahia protestou, não foi em massa a Fonte Nova devido à fase da equipe, 7ª colocada no Brasileirão. O que resta ao torcedor do Grêmio após 16 rodadas disputadas, ao ver um retrancão à portuguesa na tarde de ontem. É brincadeira, o Luiz Castro, olha, ele tem tentado arrumar a defesa, mas o Grêmio não tem criação, o Grêmio muda muito de jogadores a cada jogo. E agora vem uma maratona aí pela frente. No próximo sábado o Grêmio recebe o Santos, mas antes disso tem jogo na quarta e jogo decisivo pela Sul-Americana, quando enfrenta o Palestino em casa, precisando da vitória. O jogo será na quarta-feira na Arena Friozinha aqui do Rio Grande do Sul e o jogo marcado aí, Ângelo, para as 21 horas. Daí o Grêmio, então, entrando na fase decisiva, são dois jogos, ele joga em casa. Nos próximos 4 jogos, o Grêmio não sai de Porto Alegre. Joga os 4 jogos na Arena. São 2 jogos pela Sul-Americana, 2 jogos decisivos, precisa de 2 vitórias. E depois, no sábado, recebe o Santos e no outro final de semana, o Corinthians. Dois times que estão com a mesma pontuação do Grêmio, porém estão abaixo do Grêmio. O Corinthians hoje está na zona de rebaixamento. E o Inter goleou o Vasco. Foi logo contra Renato Portaluppi que apareceu a melhor versão do Inter de Paulo Pezzolano. Em uma atuação bem próxima da perfeição, o time colorado presenteou os mais de 21 mil torcedores presentes no Beira-Rio com uma goleada sobre o Vasco. A vitória veio acompanhada de outra situação especial. O Inter jogou todo de branco na estreia do uniforme alusivo aos 20 anos do título do Mundial de 2006. O 4-1 foi construído entre jogadas trabalhadas e contragolpes, quase todos envolvendo um trio final que participou de tudo. Carbonero fez dois gols e deu as duas assistências para o Alejandro e Bernabé fecharem o placar. E o André Gomes descontou, mas foi uma partida realmente impecável de Carbonero. Nos contra-ataques ele é rápido e é um jogador com visão de jogo. O Paulo Pezzolano armou bem o Colorado. O Colorado é uma equipe competitiva, bem diferente que a do Grêmio. A do Grêmio você vê uma equipe que tem momentos dentro da partida, uma equipe muito irregular dentro de um jogo. A prova está que contra o Flamengo não fez nada. Quando foi para cima, até parecia que queria alguma coisa, mas era esporadicamente uma jogada. E depois o time recaía, tinha recaída dentro do jogo. E ontem, a mesma coisa. O Grêmio não está sendo bem treinado, bem comandado pelo Luiz Castro. E aí o Internacional demonstra um melhor poderio dentro do gramado. O resultado fez o time aí saltar para a 11ª colocação, com 21 pontos, após 16 rodadas. Foi o último jogo em casa até o final de julho, já que as duas próximas partidas são fora, e depois o Brasileirão vai parar durante a Copa do Mundo. Então o Internacional tem duas partidas fora. A primeira é diante do Vitória no sábado, às 17 horas, no Barradão. Vamos aos resultados da rodada, da 16ª rodada do Campeonato Brasileiro. Atlético Mineiro 3, Mirassol 1. O Inter fez 4-1 no Vasco. O Fluminense venceu o São Paulo por 2-1. Palmeiras e Cruzeiro empataram em 1-1. O Santos, falei há pouco, perdeu em casa para o Coritiba 3-0. O Botafogo fez 3-1 em cima do Corinthians. Bahia e Grêmio 1-1. Bragantino 2, Vitória 0. Chapecoense 2, Remo 3. A Chapecoense saiu perdendo, virou jogo e depois tomou dois gols, perdeu para o Remo. E com isso a Chapecoense continua na lanterna do Campeonato Brasileiro. E o último jogo da rodada, Atlético do Paraná e Flamengo fizeram um grande jogo e houve empate em 1-1. A 17ª começa no sábado com 5 jogos. Às 17 horas tem São Paulo e Botafogo, mesmo horário para Vitória e Inter. Às 19 horas jogam Mirassol e Fluminense, Grêmio e Santos. E 21 horas o Flamengo pega o Palmeiras. Está aí a chance do Flamengo encostar no Palmeiras. No domingo, 16 horas, tem Cruzeiro e Chapecoense, mesmo horário para Remo e Atlético do Paraná. 18 horas tem Corinthians e Atlético Mineiro. 20 horas e 30 minutos, o Vasco enfrenta o Bragantino. E na segunda-feira, fechando a rodada, Coritiba e Bahia jogam às 8 da noite. Fico por aqui com a minha participação no Visão Geral da Brescia Mais FM desta segunda-feira. Volto às 10h30 no Minuto Esportivo e depois às 11h30 no Atualidades. Bom dia, uma ótima segunda-feira a todos.
1: Muito bem, então, lembrando, né, Paulo, que a Copa do Mundo terá início oficialmente no dia 11 de junho, com a cerimônia de abertura e o jogo, né, entre México e África do Sul, às 4 da tarde, lá no histórico estádio Azteca, na cidade do México. Maravilha, então. Lembrando que a tabela completa e contra, com as partidas, né, vão ocorrer nos Estados Unidos, no México e também no Canadá. Então, dia 11 de junho, inicia a Copa do Mundo, 4 da tarde, no México. Vamos ficando por aqui. Jéssica está chegando. Vem aí com o programa Manhã Mais. Um abraço para você. Um bom dia. Uma boa segunda-feira. Aproveita bem. Fechando com o King Cars. Bette Davis Eyes. Até logo mais à tarde no Bailão da Mais. 5 horas a gente se fala por aqui. Até lá.

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3: Bom dia, bom dia, bom dia pra você! Seja bem-vindo, seja bem-vinda! Tá começando o Manhã Mais aqui na tua Brécia Mais. Muito melhor com você, na tua companhia. Aí do outro lado, esteja você aonde estiver nesta manhã de segunda-feira, hoje 18 de maio de 2026, agora 9 horas 9 minutos, 12 graus é a temperatura. Vamos juntos até as 11 horas e 30 minutos, com muita música, informação, a tua participação e muito mais por aqui. 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Bom trabalho, bom início de semana para vocês. 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Você sintonizado com a gente pelo rádio na 93.1 FM, pelo site breciamaisfm.com.br, pelo aplicativo, pela Alexa, bom dia pra você, bom início de semana. 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A segunda-feira cinza também tem sua beleza. Ela não precisa ser colorida por fora para ganhar cor por dentro. Às vezes o céu nublado vem só para nos lembrar que calma também é uma forma de luz. Então hoje, vista a esperança, perfume o dia com gratidão e carregue no coração as cores que o mundo ainda não conseguiu apagar. Que a sua segunda-feira tenha a paz do branco, a leveza do amarelo, a esperança do verde, a tranquilidade do azul e a coragem do vermelho para recomeçar mais uma vez. Nem todo dia nasce ensolarado, mas todo dia pode florescer dentro da gente.

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1: Gustavo Lima e Murilo Rufi na programação CEP Novo. Bom dia pra você.

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9h25, o Manhã Mais está de volta aqui na tua Brécia Mais, muito melhor com você na tua companhia, manhã de segunda-feira, hoje 18 de maio de 2026, neste momento 12 graus é a temperatura e claro, segue a programação por aqui na companhia de Mercado Vian, onde você faz as tuas compras com muito mais economia. 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Segue ligando, participando, interagindo comigo, pedindo o teu som na programação. 12 graus e 2 décimos é a temperatura, a máxima prevista para hoje é de 16 graus, 80% de probabilidade de chuva para esta segunda-feira, para este início de semana. E claro, tem que ter muita música boa para animar a tua segunda-feira. Quem tá pedindo música por aqui é o Beto, né? Manda música para Terezinha Zambiase e família, o Menino da Canoa. Vai tocar na programação para vocês, viu, Beto? Obrigado pelo carinho, pela audiência, pela sintonia por aqui. E você também pode participar no 3757-1259, no 982-19-2727 ou pelas nossas redes sociais, Facebook e Instagram, Brécia Mais FM. Vem, participa, interage com a gente.

0: Agora faltando 22 minutos para as 10, bom dia! 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
0: Obrigada, Ângela. Obrigada, Mali. Boa semana para vocês.
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12 minutinhos faltando para as 10 horas da manhã desta segunda-feira. 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Vai ligando, vai participando, interagindo comigo, mandando o teu recado por aqui. 3757-1259-982-19-2727.

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Faltando para as 10 horas da manhã desta segunda-feira, hoje 18 de maio de 2026. E aí, como é que foi teu fim de semana? Tudo certinho? Pronto para mais uma semana que se inicia? E claro, eu quero a tua companhia por aqui pelo 3757-1259, 982-19-2727, para você fazer parte da programação que é feito, claro, por você. 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Pede teu som, participa, manda teu recado. 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

0: 12 graus é a temperatura, manhã de segunda-feira, 18 de maio de 2026. Este é o Manhã Mais para você que tá chegando agora até as 11 horas e 30. Aqui na tua Brescia Mais 93.1 FM no teu rádio. Também pelo site bresciamaisfm.com.br, pelo aplicativo Brescia Mais, pela Alexa. Muito obrigada pelo teu carinho, pela tua audiência. Esteja você onde estiver curtindo a programação por aqui. 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Segue ligando, participando, interagindo comigo, pedindo teu som na programação. Bom dia, seu Walter Bortoncello, sintonizado na Brescia Mais. Um abraço pra você, obrigada pelo carinho, pela audiência. 3757-1259-982-19-2727 pra você participar. Tem mais recadinho por aqui. Oi, bom dia, mando uma música pra minha mãe Renata, pro meu pai Jair, a música Por Te Amar Assim, quem manda é o João Vitor de Nova Brécia. João, obrigada pela companhia, você e toda a família sintonizada na Brécia Mais, ótima segunda-feira pra vocês, bom início de semana.
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1: 10 horas 23 minutos, segunda-feira, 18 de maio. Esse é o Manhã Mais, até as 11 horas e 30. 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Vai participando por aqui junto comigo, vamos juntos até as 11h30, com muita música, informação, a tua participação e muito mais. Falando em informação, a Tourist Summit reunirá especialistas em turismo e gestão em Encantado. O Tourist Summit Encantado será realizado no dia 21 de maio no Multiverso Encantado, com uma programação voltada à qualificação do setor turístico. O evento reunirá profissionais da área do turismo, hospitalidade, gestão, tributação e desenvolvimento regional. A iniciativa é promovida pela Prefeitura de Encantado por meio da Secretaria Municipal de Turismo, Cultura e Esporte, em parceria com a Anturvales, o Contur e a Associação Amigos de Cristo. As inscrições custam R$ 80,00 e incluem estacionamento no Boulevard Encantado, almoço no restaurante Marquês e degustação de produtos do Arranjo Produtivo Local, o APL. A inscrição deve ser feita por meio da plataforma Lumipass. Mais informações sobre este baita evento que acontece em Encantado, próxima quinta-feira, dia 21 de maio, no Atualidades, a partir das 11 horas e 30 minutos. Liga, participa, interage comigo, 3757-1259-982-19-2727.

0: Brécia Mais, 27 para as 11.
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0: Chegando no Minuto Esportivo, no Manhã Mais desta segunda-feira, hoje 18 de maio. Uma segunda-feira importante, José Paulo Valando, porque hoje tem a convocação da Copa do Mundo. Ancelotti vai anunciar. E aí, será que Neymar vai para a Copa ou não vai?
2: Olha, essa é a pergunta de todo brasileiro, mas eu não tenho nenhuma expectativa porque não tenho mais condições de ser convocado por Ancelotti para defender o Brasil. Mas bom dia, Jéssica, e bom dia, ouvintes do Manhã Mais da Brécia Mais FM. É, o Brasil conhecerá nesta segunda-feira os seus 26 representantes na Copa do Mundo de 2026. Às 17 horas, no Museu do Amanhã, no Rio de Janeiro, o técnico Carlo Ancelotti anuncia a lista de convocados da seleção. São muitas as especulações, principalmente em relação à convocação, não, de Neymar. A seleção brasileira estreia no torneio no dia 13 de junho, às 19 horas, contra o Marrocos. No Grupo C do Mundial, a seleção ainda tem Haiti e Escócia como adversárias. Vamos falar da dupla Grenal. O Grêmio deixou a zona de rebaixamento neste domingo. Talvez essa seja a melhor notícia após o empate em 1-1 com o Bahia em Salvador. Apesar de mais uma atuação fraca, o tricolor pulou duas posições e termina a rodada na 15ª posição, com a mesma pontuação de Corinthians e Santos, o Corinthians primeiro do Z4. O destaque do jogo foi o goleiro Everton, que ainda sonha com a Copa do Mundo. No sábado, o Grêmio recebe o Santos. Antes, na quarta-feira, joga pela Copa Sul-Americana. O Grêmio recebe o Palestino às 21 horas na Arena pela penúltima rodada da fase de grupos. Uma vitória é fundamental para manter o time vivo na luta pelo primeiro lugar da chave. Do lado colorado, foi logo contra Renato Portaluppi que apareceu a melhor versão do Inter de Paulo Pezzolano. Em uma atuação bem próxima da perfeição, o time colorado presenteou os mais de 21 mil torcedores presentes no Beira-Rio com uma goleada sobre o Vasco. A vitória veio acompanhada de outra situação especial. O Inter jogou todo de branco na estreia do uniforme alusivo aos 20 anos do título mundial de 2006. O 4-1 foi construído entre jogadas trabalhadas e contragolpes, quase todos envolvendo um trio final que participou de tudo. Carbonero fez dois gols e deu as duas assistências para Alejandro e Bernabé fecharem o placar. André Gomes descontou. O resultado fez o time saltar para a 11ª colocação, com 21 pontos após 16 rodadas. Foi o último jogo em casa até o final de julho, já que as duas próximas partidas são fora e depois o Brasileirão vai parar durante a Copa do Mundo. No sábado, às 17 horas, pela 17ª rodada, o Inter enfrenta o Vitória no Barradão, em Salvador. Depois, o último jogo antes da parada da Copa do Mundo será às 11 horas do dia 31, diante do Bragantino, no estádio Cícero de Souza Marques, em Bragança Paulista. Resultados da 16ª rodada do Campeonato Brasileiro: o Atlético Mineiro 3, Mirassol 1, Inter 4, Vasco 1, Fluminense 2, São Paulo 1, Palmeiras e Cruzeiro empataram em 1-1, o Santos foi goleado pelo Coritiba por 3-0 na Vila Belmiro. Botafogo fez 3-1 no Corinthians. Bahia e Grêmio empataram em 1-1. O Bragantino fez 2-0 no Vitória. A Chapecoense perdeu em casa para o Remo 3-2. E Atlético do Paraná e Flamengo empataram em 1-1. José Paulo Valandro no Minuto Esportivo, no Manhã Mais, a Brescia Mais FM desta segunda-feira. Mais esportes às 11h30 no Atualidades. Bom dia.
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0: 20 minutinhos faltando para as 11 horas da manhã desta segunda-feira. 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Segue ligando, participando, interagindo comigo. A Clarice ligou pra cá, pediu Amor de Criança, Rota 3, daqui a pouquinho na programação. Beijo pra você, obrigada pela companhia. Ela que pede a música pra curtir, manda pra todas as amigas, né?
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1: Cinco minutinhos faltando para as 11. 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Tem recadinho por aqui, ó. Bom dia. Gostaria de homenagear a minha irmã Rejane Fuchs, que está de aniversário hoje. Desejar a ela tudo de bom, saúde, paz e muitas felicidades. Um abraço da irmã Marli Corre em Betil. Tá participando por aqui, viu, dona Marli? Tá cadastrada no sorteio do bolo. Boa sorte pra vocês. Parabéns pra irmã Rejane, né? Muita luz, muita paz, muitos anos de vida. Quem também está participando por aqui, bom dia, sou Irma Cristófoli, quero homenagear a minha neta, Bianca Laste, muito amada do meu coração, queria oferecer a música Minha Mãe Me Cuida, ela que também está participando da promoção do bolo, então parabéns para Bianca, parabéns para Rejane e parabéns para todos os aniversariantes do dia de hoje.
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0: 11 horas 9 minutos, 13 graus é a temperatura amanhã de segunda-feira, 18 de maio de 2026. Manhã Mais por aqui. Muito obrigada pela tua companhia, pela tua sintonia aí do outro lado, pelo rádio, pelo site, pelo aplicativo, pela Alexa. Muito bom ter a tua companhia. Muito melhor com você. 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Ainda dá tempo de participar, de ligar por aqui, pedir teu som na programação. A dona Terezinha mandou recadinho, né? Bom dia, ótima segunda-feira para todos nós. Pode ser a música Menina Bonita. Um beijo e, claro, até amanhã. Dona Terezinha, obrigada pelo carinho, pela audiência na Brece a Mais. Teu pedido é uma ordem, vai tocar por aqui. Ótima segunda-feira para você, pro seu Elmo, curtindo a programação.
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3: 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Chegando às saideiras do Manhã Mais desta segunda-feira por aqui. Manhã Mais que volta amanhã, terça-feira, 9 horas da manhã. Daqui a pouquinho eu tô de volta no Atualidades com muitas informações para você. E sigo durante a tarde na programação da tua Brescia Mais FM.
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3: Bom dia, segunda-feira, 18 de maio de 2026. Começa agora na Brécia Mais FM, o Atualidades. Agora são 11 horas 30 minutos e a temperatura é de 12 graus.
4: Bom dia, confira os destaques desta edição.
3: Hackers invadiram um sistema de combustível nos Estados Unidos. Irã é suspeito.
4: Flávio Bolsonaro vira alvo de 20 pedidos de investigação após áudios com Vorcaro.
3: Mega Sena acumula e próximo prêmio será de 300 milhões de reais.
4: Rio Grande do Sul mantém a menor taxa de desocupação da série histórica do IBGE.
3: Projeto propõe fim da taxa de licenciamento no Rio Grande do Sul.
4: E ainda a Inter goleia Vasco no Beira-Rio e engata sequência invicta na temporada.
3: Grêmio empata com o Bahia fora de casa e deixa o Z4 do Brasileirão.
4: Também as notícias regionais, locais, da segurança pública e previsão do tempo.
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4: A apresentação é de Jéssica Cor.
3: E José Paulo Valandro.
4: Programa Atualidades e vamos às notícias da área internacional.
3: Autoridades dos Estados Unidos suspeitam que hackers do Irã estejam por trás de uma série de invasões a sistemas que monitoram a quantidade de combustível em tanques de armazenamento que abastecem postos de gasolina em diversos estados, de acordo com múltiplas fontes a par da atividade. Os hackers exploraram sistemas de mediação automática de tanques que estavam online e desprotegidos por senhas, permitindo, em alguns casos, manipular as leituras exibidas nos tanques, mas não os níveis reais de combustível, disseram as fontes. Não se sabe se as invasões cibernéticas causaram danos físicos, mas as violações levantaram preocupações de segurança, pois o acesso a um sistema ATG poderia, em teoria, permitir que um hacker fizesse um vazamento de gás passar despercebido, de acordo com especialistas e autoridades americanas.
4: 26 minutos faltando para o meio-dia, notícias nacionais.
3: O senador Flávio Bolsonaro passou a ser alvo de mais de 20 pedidos de investigação e representações após a divulgação de conversas atribuídas a ele e ao empresário Daniel Vorcaro sobre o financiamento do filme Dark Horse, produção inspirada na trajetória do ex-presidente Jair Bolsonaro. Segundo o levantamento, os pedidos foram encaminhados à Procuradoria-Geral da República, Polícia Federal, Supremo Tribunal Federal, Conselho de Controle de Atividades Financeiras, Controladoria-Geral da União e Tribunal de Contas da União. As solicitações surgiram após reportagens do Intercept Brasil divulgarem áudios, mensagens e documentos relacionados a negociações entre Flávio e Vorcaro realizadas entre dezembro de 2024 e novembro de 2025. O material trata de recursos destinados ao longa Dark House, cinebiografia sobre Jair Bolsonaro. Além dos pedidos de investigação, partidos políticos protocolaram representações no Conselho de Ética do Senado, solicitando possível cassação do mandato do senador por quebra de decoro parlamentar.
4: Nenhuma aposta acertou as 6 números do concurso 3009, realizado na noite do último sábado, no Espaço da Sorte, em São Paulo. Com isso, o prêmio acumulou e chegará a 300 milhões de reais no próximo concurso, cujo sorteio será realizado no próximo sábado, 23 de maio. As dezenas sorteadas foram as seguintes: 04, 06, 08, 18, 21 e 30. A Quina teve 136 apostas ganhadoras, onde cada um vai receber R$ 19.052. Já a quadra registrou mais de 6 mil apostas vencedoras e cada acertador vai receber o prêmio de R$ 636,14 cada. As apostas para o sorteio do próximo concurso podem ser feitas até às 20 horas, horário de Brasília, do dia do sorteio, nas casas lotéricas credenciadas pela Caixa em todo o país ou pela internet. A aposta simples, com 6 números marcados, custa R$ 6.
3: Faltando 23 minutos para o meio-dia, o Atualidades traz as notícias estaduais.
4: O Rio Grande do Sul manteve a menor taxa de desocupação, 4%, registrada no estado em toda a série histórica iniciada em 2012, do levantamento feito pelo Instituto Brasileiro de Geografia e Estatística, o IBGE. O número representa uma redução de 1,2 ponto percentual frente ao primeiro trimestre do ano passado. Os dados são da Pesquisa Nacional por Amostra de Domicílios Contínua. No primeiro trimestre de 2026, o Rio Grande do Sul apresentou um dos maiores percentuais de empregados do setor privado com carteira assinada no país, 80,5%, em um ranking liderado por Santa Catarina, 86,7%, seguido de São Paulo, 82,1%. A pesquisa também revelou que o percentual de desalentados, pessoas que gostariam de trabalhar, mas desistiram de procurar emprego no estado no mesmo período, figurou entre os menores do país, 0,7%, atrás apenas de Santa Catarina, com 0,3%.
3: Está pronto para a votação na Assembleia Legislativa o projeto de lei que prevê a extinção da taxa anual de licenciamento de veículos no Rio Grande do Sul. A proposta é de autoria do deputado Rodrigo Lorenzoni, do PP, e aguarda inclusão na ordem do dia para ser apreciada em plenário. Atualmente, o Detran RS cobra R$ 114,09 para emissão do certificado de registro e licenciamento de veículo eletrônico, valor que se soma ao IPVA. Segundo o parlamentar, a digitalização do documento adotada em 2019 reduziu custos operacionais, como impressão e envio. O projeto recebeu parecer favorável das comissões de Constituição e Justiça e de Segurança Pública. Caso aprovado, a previsão é que a medida passe a valer a partir do calendário do IPVA de 2027.
4: 21 minutos faltando para o meio-dia desta segunda-feira, hoje 18 de maio, e vamos agora aos destaques esportivos.
3: O Brasil conhecerá nesta segunda-feira os seus 26 representantes na Copa do Mundo de 2026. Às 17 horas, no Museu do Amanhã, no Rio de Janeiro, o técnico Carlo Ancelotti anuncia a lista de convocados da seleção. A seleção brasileira estreia no torneio no dia 13 de junho, às 19 horas, contra Marrocos. No grupo C do Mundial, a seleção ainda tem Haiti e Escócia como adversárias. O Grêmio deixou a zona do rebaixamento neste domingo ao empatar em 1-1 com o Bahia em Salvador. Apesar de mais uma atuação fraca, o tricolor pulou duas posições e termina a rodada na 15ª posição, com a mesma pontuação do Corinthians, primeiro do Z4. O destaque do jogo foi o goleiro Everton, que ainda sonha com a Copa. No sábado, o Grêmio recebe o Santos. Antes, na quarta-feira, joga pela Copa Sul-Americana. O Grêmio recebe o Palestino às 21 horas na Arena pela penúltima rodada da fase de grupos. E em uma atuação bem próxima da perfeição, o time do Inter presenteou os mais de 21 mil torcedores presentes no Beira-Rio com uma goleada sobre o Vasco. A vitória veio acompanhada de outra situação especial. O Inter jogou todo de branco na estreia do uniforme alusivo aos 20 anos do título do Mundial de 2006. Os 4-1 foi construído entre jogadas trabalhadas e contragolpes, quase todos envolvendo um trio final que participou de tudo. Carbonero fez 2 gols e deu as 2 assistências para Alejandro e Bernabé fecharem o placar. Andrés Gomes descontou. No sábado, às 17 horas, pela 17ª rodada, o Inter enfrenta o Vitória no Barradão, em Salvador. Resultados da 16ª rodada do Campeonato Brasileiro: Atlético Mineiro 3, Mirassol 1, o Inter fez 4-1 no Vasco, Fluminense 2-1 no São Paulo, Palmeiras e Cruzeiro empataram por 1-1, o Santos perdeu em casa para o Coritiba por 3-0, Botafogo fez 3-1 no Corinthians, Bahia e Grêmio empataram em 1-1, Bragantino venceu Vitória por 2-0, Chapecoense perdeu em casa para o Remo por 3-2, e o último jogo da rodada, Atlético do Paraná e Flamengo empataram em 1-1.
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1: Faltando 12 minutos para o meio-dia, atualidades de volta na Brescia Mais FM com oferecimento de Sicredi.
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2: Vamos agora às notícias de Travesseiro.
1: O município de Travesseiro, por meio do Departamento de Meio Ambiente, está organizando a 19ª edição da campanha de recolhimento de resíduos especiais. A atividade ocorrerá no dia 30 de maio, das 8 às 11 horas, em frente à Prefeitura Municipal. Os munícipes poderão realizar o descarte de lixo eletrônico, como calculadoras, brinquedos eletrônicos, videogames, celulares, carregadores, equipamentos de informática em geral, videocassetes, DVDs, televisores, entre outros. Também serão recolhidos pilhas, baterias, óleo de cozinha, lâmpadas fluorescentes e vidros recicláveis.
2: A administração municipal, através das Secretarias de Assistência Social, Educação e Saúde, em parceria com o Conselho Tutelar, está promovendo durante o mês de maio uma série de ações alusivas ao Maio Laranja, campanha nacional de combate ao abuso à exploração sexual de crianças e adolescentes. No dia 20 de maio, às 19 horas, será realizada uma palestra voltada às famílias, responsáveis, jovens e adolescentes, com mediação da doutora Patrícia Busnello, advogada especialista em direito da criança e do adolescente e assessora da Rede de Proteção. Já no dia 27, às 19 horas e 30 minutos, a ação será direcionada aos alunos do ensino médio. No dia 28, ocorrerão encontros voltados aos estudantes da educação infantil e do ensino fundamental nos horários das 10 e 14 horas. Todas as atividades serão realizadas no auditório da EEM Monsenhor Seger.
1: Notícias de Coqueiro Baixo.
2: A administração municipal de Coqueiro Baixo informa que a próxima entrega de alevinos acontecerá no dia 26 de maio. Os produtores interessados devem realizar seus pedidos até o dia 22 de maio, junto à Secretaria da Agricultura ou Emater. Esta será a última entrega antes do mês de dezembro, reforçando a importância de os interessados garantirem suas encomendas dentro do prazo. A ação busca incentivar a piscicultura e auxiliar os produtores no fortalecimento das atividades desenvolvidas nas propriedades rurais do município.
1: Programações do CRAS para a semana. Hoje, dia 18, artesanato idosas, às 13 horas e 30 minutos. No dia 20, oficinas com adolescentes, danças tradicionalistas, chula, artesanato e atividades diversificadas. Dia 22, melhor idade ativa com ginástica, às 13 horas e 30 minutos.
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1: Faltando 7 minutos para o meio-dia, vamos agora com as notícias de Nova Brécia.
2: O Escritório Municipal da Emater informa aos produtores que as encomendas de alevinos já estão abertas. Os interessados devem realizar os seus pedidos até o dia 22 de maio.
1: Resultados da terceira rodada do Municipal de Futsal, disputada na última sexta-feira. No Sub-15, Juventus e Nova Brécia, 3-3. Categoria Prata, Gauchadas 8, Esperança 1. Categoria Ouro, Canarinho 3, Cristal também 3 e Belmonte 3, Imigrante também 3. Próxima e quarta rodada, que será disputada na terça-feira, dia 19, apresenta os seguintes confrontos. Na Sub-15, Dr. Ricardo enfrenta o Juventude SR e Capitão versus Nova Brécia. Na categoria Veteranos, o Esperança joga diante do Cristal. Categoria Prata, Serraria Senter e Atlético Caçadorense.
2: 7 minutos faltando para o meio-dia, notícias da segurança pública e do trânsito.
1: Um acidente de trânsito registrado por volta das 20 horas de ontem deixou 4 pessoas feridas no quilômetro 305 da BR-386, na Serra de Pouso Novo. A colisão frontal envolveu uma Parati com placas de Frederico Westphalen e um Polo emplacado em Passo Fundo. Conforme as informações apuradas no local, houve vítimas encarceradas, sendo necessário o trabalho das equipes de resgate da concessionária ViaSul para o atendimento da ocorrência e retirada dos ocupantes dos veículos. As 4 vítimas sofreram ferimentos considerados moderados. Entre os feridos estão 3 homens e 1 mulher. A mulher foi encaminhada ao Hospital Estrela, em Estrela, enquanto os outros 3 homens foram levados ao Hospital Bruno Bor, em Lajeado. Durante o atendimento da ocorrência, a rodovia precisou ser totalmente bloqueada, causando lentidão de 3 quilômetros no trecho da serra. O trânsito foi parcialmente liberado por volta das 21 horas e 10 minutos. Equipes da Polícia Rodoviária Federal também estiveram no local, realizando o atendimento da ocorrência, a orientação do trânsito e a apuração das circunstâncias do acidente.
2: Programa Atualidades e vamos agora à agenda de festas.
1: A comunidade de Linha Argola Encantado convida a todos para o tradicional jantar baile no sábado, dia 23 de maio. Programação 20 horas jantar com churrasco estilo espeto corrido no valor de R$ 60. Fichas limitadas para janta. Após o jantar, baile com Leandrinho e banda, mais DJ Diego Martini. Ingresso grátis somente para o baile. Informações e reservas no 51 980 27 7663. Não perca, próximo sábado, dia 23 de maio, jantar baile em Linha Argola Encantado.
2: A comunidade de Tigrinho Baixo, Nova Brécia, convida para a tradicional festa em honra à Nossa Senhora do Caravaggio, que será realizada no dia 24 de maio. Na programação, dia 20, início do tríduo, sempre às 19h30. Dia 22, às 14h30, celebração no santuário. Em seguida, a imagem da Santa vem em procissão até a Igreja Matriz. No domingo, dia 24, às 8h30, saída da Igreja Matriz em procissão a pé, com a imagem da Santa que retorna ao santuário. 10h30, Santa Missa e bênção aos doentes. Ao meio-dia, será servido o almoço com espeto corrido, com carnes de res, ovelha, porco, frango e salsichão, pão, cucas, saladas diversas e bebidas em geral, com sobremesa de cortesia no valor de R$ 60. À tarde, continua a festa com jogos e sorteio de prêmios. 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
1: Agora, faltando 2 minutos para o meio-dia, o Atualidades traz a previsão do tempo. 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
2: Hoje, áreas de instabilidade se afastam gradativamente do estado. Durante o dia, o ingresso de uma massa de ar frio sobre o estado permite a gradual melhora do tempo no decorrer da tarde. As temperaturas ficam amenas durante o dia. No entanto, à noite, com um vento sul soprando, devem ocorrer as temperaturas mínimas. A máxima prevista para hoje não deve passar dos 17 graus.
1: Amanhã, terça-feira, o tempo fica firme e o dia começa gelado, com condições para geada em grande parte do vale, devido à influência de uma massa de ar frio de origem polar. No decorrer do período, o sol aparece e ameniza a sensação de frio. Em direção à noite, as temperaturas voltam a diminuir. A previsão é de mínima de 4 e máxima de 14 graus. Em Nova Brécia, o tempo apresenta-se instável, céu encoberto, temperatura de 12 graus e umidade relativa do ar em 57%.
2: O Atualidades fica por aqui.
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1: Boa tarde.
2: Boa tarde. 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
5: Oi, gente, muito boa tarde pra você, 1h07, tarde de segunda-feira, hoje 18 de maio de 2026, 13 graus é a temperatura neste momento nos estúdios da Brécia Mais. Seja muito bem-vindo, seja muito bem-vinda. Tá começando o Misturadão por aqui, misturando todos os ritmos, aquilo que você quer curtir na programação. E você pode participar por aqui no 3757-1259, no 982-19-2727, também pelas nossas redes sociais, Facebook e Instagram, Brécia Mais FM. Vai lá, interage com a gente, pede teu som. Lembrando para você que segue a promoção do bolo da padaria Paludo, aniversariante do mês de maio. 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Muito obrigada a você, sintonizado no rádio 93.1 FM, no site breciamaisfm.com.br, pelo nosso aplicativo, pela Alexa. Muito obrigada pelo teu carinho, pela tua audiência nesta tarde de segunda-feira. 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Vamos começar? 1h10. Muito boa tarde para você. E o Misturadão começa mais ou menos assim.

misturadão por aqui, até as 3 horas da tarde, muita música boa pra você. Não sai daí, é hora de um rápido intervalinho comercial. Já eu tô de volta com muito mais.

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2: Segue o Misturadão por aqui com muita música boa pra você. Boa tarde, Marcos Ibellucci. Rotina programada.
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um misturadão de volta aqui na tua Brescia Mais, tarde de segunda-feira, hoje 18 de maio de 2026, 28 minutos faltando para as 2 horas da tarde, na companhia por aqui de Supermercado Taline, o Super 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
2: Paula Matos na programação. Esse é o Misturadão para você até as 3 horas da tarde. Segunda-feira, 18 de maio de 2026. 13 graus é a temperatura. Mexer.

0: 2:02. Muito boa tarde.
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0: Banda Estúdio no Misturadão desta segunda-feira. Muito boa tarde pra você.

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4: É o Misturadão de volta aqui na tua Brécia Mais, tarde de segunda-feira, hoje 18 de maio de 2026, 14 graus é a temperatura. 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
1: 26 minutinhos faltando para as 3 horas da tarde desta segunda-feira. É o Misturadão por aqui, na tua companhia aí do outro lado. Esteja você aonde estiver. 14 graus é a temperatura. 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Pode participar, mandar teu recadinho por aqui, fazer parte da programação, cadastrar aquela pessoa especial na promoção do bolo da padaria Paludo. Vem, interage comigo e vamos juntos até às 3 horas da tarde.

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1: É o Misturadão de volta aqui na tua Brecha Mais. Agora faltando 10 minutos para as 3 horas da tarde. Segunda-feira, 18 de maio, 13 graus é a temperatura. Tempo nublado por aqui. 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Eu quero mandar um abraço especial para dona Vilma Valgoi de Nova Brécia, colocando o nome da sobrinha Karen de Azevedo no sorteio do bolo. Ela que está de aniversário hoje, dia 18, participando por aqui, viu, dona Vilma? Um beijo para você, tudo certo, tá cadastrado. Parabéns para ela.
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Essa ainda era por aqui. Misturadão volta amanhã a partir da 1 da tarde para você que na tua brecha mais. Na sequência tá chegando Conexão Pop por aqui. Alô, Felipe, colocando a mãe, a Laídes Leifer, para participar da promoção do bolo. Ela que vai fazer aniversário amanhã, dia 19. Tudo certo, cadastrado. Boa sorte. De

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1: Eba! 3:07, segunda-feira, 18 de maio de 2026, 13 graus é a temperatura. Tá começando misturadão terminou, tá começando Conexão Pop por aqui. Muita música boa, muita mistura pra animar tua tarde de segunda-feira, teu início de semana. Vamos juntos até as 17 horas com muita música boa por aqui, né? E pra falar de música boa, a gente vai abrir o Conexão desta segunda-feira já no clima da Copa do Mundo de 2026, porque hoje, a partir das 17 horas, o técnico do Brasil, né, vai fazer a convocação dos jogadores para a Copa do Mundo, né? O nosso Ancelotti vai fazer a convocação dos 26 jogadores da seleção brasileira que disputarão a Copa do Mundo. O evento ele vai ser realizado hoje, então, no Museu do Amanhã, no Rio de Janeiro. E ele, então, vai convocar os jogadores. Será que Neymar vai para a Copa ou não vai? Vamos esperar até as 17 horas, porque essa é a grande pergunta da vez. E no clima da Copa, a gente abre o Conexão de hoje ao som de Shakira e a música oficial da Copa 2026. Dai, dai! Boa tarde para você!

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1: Obrigado, meus amores.
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4: 3:20, segue o Conexão Pop por aqui até as 17 horas com muita música boa pra você. E claro, a gente segue no clima da Copa do Mundo por aqui, porque tá chegando a música do tema da FIFA World Cup 2010, o Waka Waka, pra gente entrar no clima da Copa do Mundo que tá chegando.

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0: Conexão Pop de volta aqui na tua Brecha Mais, tarde de segunda-feira, 28 minutos faltando para as 4 horas da tarde, 13 graus é a temperatura. Vamos juntos até as 17 horas, muita música boa por aqui, você participando, interagindo comigo. Conexão hoje no clima da Copa do Mundo, trazendo as músicas, né, escolhidas como as oficiais pela FIFA, né, os temas das Copas do Mundo, e chegou a hora da gente desembarcar no ano de 2014. We are one, que é o Olê Olá, na programação do Conexão. Boa tarde pra você.
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0: É a conexão de volta aqui na tua Brescia Mais, tarde de segunda-feira, tempo fechado por aqui, 14 graus é a temperatura. Obrigada pela tua companhia, pela tua sintonia por aqui. Agora faltando 14 minutos para as 4 horas da tarde. Vamos juntos até as 17 horas. Hoje, 18 de maio de 2026. Você pode fazer parte da programação também, mandar teu recadinho por aqui no 3757-1259, no 982-19-2727 e pedir a tua música na programação. E a gente segue no clima da Copa do Mundo por aqui, porque hoje é dia de convocação oficial da seleção brasileira, logo mais às 17 horas, e a gente vai entrando no clima por aqui, ouvindo os temas das músicas, né, das Copas do Mundo. Já ouvimos a Copa do Mundo deste ano, de 2026, já ouvimos a Copa do Mundo da África, de 2010, Brasil, 2014, e vamos agora a 2018, Copa do Mundo da Rússia, na programação por aqui. Muito boa tarde para você.
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0: 4:01. Muito boa tarde para você.
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1: Segue Conexão por aqui com muita música boa pra você, Calvin Harris, Ellen Gould, Miracle, boa tarde.

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1: Quatro horas, 18 minutos, segue o Conexão Pop por aqui até as 17 horas. Muito obrigada pela tua companhia, pela tua audiência, muito melhor com você. Pode participar no 3757-1259, 982-19-2727.

0: Agora, é o seguinte, aqui no palco, muito, mas muito barulho, histeria total. Música inédita, porta-retrato com Jorge Mateus. Faz barulho!
1: Fala, São Paulo!

0: 27 minutos faltando para 5 horas da tarde.
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1: 12 minutinhos faltando para 5 horas da tarde, 13 graus é a temperatura, hoje 18 de maio de 2026, conexão que está encerrando por aqui, está chegando as saideiras para você. Muito obrigada pela tua companhia, pela tua audiência aí do outro lado, esteja você onde estiver, bom restinho de segunda-feira, bom início de semana, nos encontramos amanhã a partir das 9 horas no Manhã Mais, na sequência tá chegando o Bailão da Mais por aqui, um beijo pra você e até amanhã!

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3: Olá, muito boa tarde, gente. Tudo certinho aí? Tudo na paz, na boa, na tranquilidade? Começando por aqui então, né? Agora, o Bailão da Mais, depois do Conexão Pop na Brecha Mais FM, muito melhor com você. 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E é o seguinte, hein, moçada, seguinte, olha só. Daqui a pouquinho o Ancelotti anuncia, né, os convocados para a Copa do Mundo. Estamos aqui de olho e vamos ver aí da possibilidade de transmitir para você na íntegra. Daqui a pouquinho, 26 jogadores serão convocados, né? E quem será a grande surpresa desta lista aí do Ancelotti, hein? Vamos aguardar para ver, né? Daqui a pouquinho, então, o Ancelotti vai falar e vai trazer pra gente aí então, né, os 26, os nomes dos 26 jogadores convocados então para a seleção, para representar o Brasil na Copa do Mundo, tchê. Ótima tarde, tudo de bom. 3757-1259, WhatsApp 982-19-2727. Inclusive, você pode participar aí, manda um WhatsApp pra gente aqui. E aí, você quer que o Neymar vá para a Copa do Mundo, sim ou não? Manda aqui. Tá, só diz sim ou não, dela viu, eu acho legal o Neymar ir pra Copa e tal, por isso, sei lá, por aquilo e tal. Então participe aí você também, certo? Mande aquele alôzão bem legal aqui no Bailão da Mais e participe. Brecha Mais FM! Vamos lá, começar por aqui então. Meu

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Brescia Mais FM, antes teve também San Marino. Programação aqui da Brescia Mais FM aí pra você, né? Tá ligado? Daqui a pouquinho a convocação pra seleção. Fique ligado. Banda Expresso.

Banda Quinta Avenida, Louco por Ti. Teve também Amor e Paixão, né? Banda Expresso, Bruno Barreto e San Marino. Fechando o primeiro bloco de músicas aqui no Bailão da Mais, da Brescia Mais FM. Daqui a pouquinho a convocação aí pra seleção brasileira, hein? Um abraço aí pro Fernando em Roca, tá ligado por aqui, dizendo de Lavi, eu acho que o Neymar não vai. O Neymar tá fora da Copa do Mundo, viu? E você aí, o que acha? Manda um WhatsApp pra gente, 9 8219 2727. Participe!

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0: Muito bem, então tá aí. 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Olha, a Copa do Mundo tá aí, que tal uma TV daquele tamanhão grandão para você assistir os jogos da Copa, hein? Uma TV 50 polegadas, o que você acha? Tudo de bom, né? Muito bem, estamos aqui acompanhando a abertura lá então, né, que está ocorrendo neste momento para a chamada então do Carlo Ancelotti para divulgar os nomes, né, que vão para a Copa do Mundo. São 26 jogadores que serão convocados. A grande dúvida aí é se o Neymar vai ou não vai, né? Coisa que a imprensa costuma bater bastante em cima. O nome mais falado hoje, acho que foi Neymar, viu? Aqui no Brasil, né? Pela Globo e tantos outros meios de comunicação aí. E eu acho que foi o nome mais falado hoje, né? Em todo o Brasil. E nesse momento, correndo então a cerimônia de abertura, tem a apresentação, teve uma dancinha bobinha lá agora há pouco, e o Carlo Ancelotti, ele olha assim como quem não estivesse entendendo nada, viu, do que está acontecendo ali, né? São as firulas, né, que são feitas aí pela CBF e tal, e assim por diante, né? E nesse momento ainda continuam falando lá e tal, e o Ancelotti está lá sentado de perna cruzada e acompanhando.
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0: Aqui a pouquinho a gente vai ouvir o Ancelotti, ok? Seguindo aqui no Bailão da Mais, tem Alan Aladim trazendo Paixão. 5:24.

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0: Pois é, daqui a pouquinho tem então, né, a divulgação dos nomes que vão compor a seleção brasileira. 26 jogadores que serão chamados pelo Carlo Ancelotti. Ele tá aguardando ainda a cerimônia ali, aí vai um fala, vai outro, enche linguiça e assim vai indo, né? Já falaram até no futebol feminino, encheram a bola ali das... né, do futebol feminino também, nesta convocação, já teve lá uma dancinha, agora fala o vice-presidente da CBF e assim por diante, tá? Vamos aguardar mais alguns instantes, né? Era para ser às 5 da tarde a divulgação. Às 5 da tarde iniciou aí, né, então, a cerimônia e o que que acontece, tá lá agora, né, algumas homenagens, assim, tal e tal. Vamos aguardar mais alguns instantes aí pra gente trazer, então, né, a seleção e os 26 nomes aqui na programação da Brescia Mais FM, muito melhor com você. Será que vai algum jogador da seleção, da dupla Grenal, para a seleção? Vamos aguardar aí, né? Vamos aguardar. Daqui a pouquinho aí tem a informação então mais completa para você.
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2: Vamos nessa então, no Bailando a Mais, aqui da Brescia. 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
2: Olha aí, um abraço aí pro Belo, que tá ligado por aqui, pede música Baile de Cambicho. Daqui a pouco eu já trago, tá mandando aí para todos os amigos e amigas. Pessoal de Capitão, também da Linha Estefânia. Muito bem.
3: A explosão do Brasil.
2: Tem agora os Federais.

Merece mais FM, em seguida aqui de Paulo e Paulinho, as irmãs Freitas, né? Bom Jesus de Nazaré. E agora tem Ginigeno. Merece mais FM, 21 minutos faltando para 6 da tarde.

0: aí, boa sabiá na programação da Brescia Mais FM. Gino e Geno, fechando aí mais um bloco de música aqui na nossa programação, né? Obrigadaço aí pela sua companhia, vamos nessa, moçada. Seguindo em frente, porque aqui a música não para, não. Vem aí mais um intervalinho, a gente volta na sequência.
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Vamos lá com os Bertucci, cambicho de paine, aí pro Belo então que pediu.

Muito bem, Brescia Mais. E nós aqui aguardando ainda, né? O Ancelotti, até agora não chamaram o técnico aí ao palco para divulgar a lista dos 26 jogadores escolhidos, né? Que representarão o nosso país na Copa. A ele lá sentadito no mais e aguardando, né? Muito bem, seguindo tem Serranos com Campinas.

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1: Muito bem, chamaram o Ancelotti. Tá tomando aí sua posição na cadeira. Vamos com o som aqui então, né? No canal no YouTube, onde o Ancelotti vai falar agora aqui.
2: Boa noite. Boa tarde.
3: Boa tarde.
4: Boa tarde. Aí.
5: A todos, bem-vindo a este evento.
1: Que é convocação é para a seleção brasileira, né? 26 jogadores
5: curiosidade,
1: serão convocados.
5: Muita expectativa. E antes de tudo, quero agradecer a CBF, porque para a renovação do meu contrato. Agradecer ao presidente.
1: Milionário o contrato, o bilionário.
5: Né? A todos os funcionários da
1: milionário.
6: Humilde.
5: A minha comissão técnica para dar-me a oportunidade de seguir trabalhando aqui, nesse país, maravilhoso país, outro 4 anos.
6: Isso.
5: Então, muito obrigado por isto. Eu acho que morar aqui, viver
6: tá nervoso,
5: a experiência paixão do futebol brasileiro, do torcedor brasileiro, e obviamente agradecer a todos os torcedores que me receberam muito bem até o primeiro dia aqui. Agradecer a todos, porque morar aqui, viver aqui é muito, muito bonito. Foi muito difícil escolher esses 26 jogadores. Por quê? Porque a concorrência neste país é muito, muito alta. Falei na primeira coletiva de prensa que havia muita concorrência e é a verdade. E sei perfeitamente que alguns jogadores que estiveram com nós neste ano não estarão contentes desta lista. Sinto muito.
1: Será que o Neymar vai?
5: Isto, quero agradecer a todos os que estiveram com nós neste ano, também os que não estiveram e que fizeram um trabalho fantástico, um esforço fantástico para estar nesta lista. Creemos que é uma lista que pode desenvolver um futebol de qualidade para a seleção, feito com o que sempre creemos, com um espírito coletivo extraordinário, com boa atitude, com concentração e com disciplina. É a lista perfeita, não é a lista perfeita, estou certo disto, mas tenho que dizer que não vai ganhar a Copa do Mundo o equipe perfeito. O equipe perfeito não existe. Acho que pode ganhar a Copa do Mundo o equipe mais resiliente. Queremos ser l'equipo más resiliente del mundo.
6: Ficar animado, hein?
5: Tentar de ganhar a Copa do Mundo.
6: Eu
5: não tenho medo de dizer que podemos ganhar a Copa do Mundo, porque sei perfeitamente que é uma expectativa muito alta, mas uma expectativa alta te mete mais motivação. E a motivação é um aspecto muito importante para preparar essa Copa do Mundo.
6: Legal.
7: Dito isso,
5: recebi muito conselhos.
6: Muita ligação. Aí, ó.
5: Muito. Sim. Periodistas.
6: Opa!
5: Opinionista, influencer, cantantes,
6: cantante.
5: Jogadores,
7: você já sabe, né?
5: Ex-jogadores, em toda parte do mundo, porque ia à Europa com o avião e o piloto me dizia: quem vai convocar?
6: Você queria soltar,
5: então, agradeço a todos, mas tenho sinceramente que dizer que o trabalho feito para a comissão técnica durante um ano Foi um trabalho muito, muito bom. Feito com competência, primeiro, com seriedade, com profissionalidade e com paixão também. E eu acho que eu tenho todas as informações possíveis para fazer uma lista com menos erros. E não quero ser arrogante e dizer que sou a pessoa mais indicada para tomar essa decisão, mas, como disse, agradeço a todo mundo por os conselhos.
1: Neymar não vai, quer ver? Só cuida.
5: Outra?
1: Não vai ser convocado o Neymar.
0: É hora. Vamos.
2: A galera vai.
0: Vamos, galera. Chama todo mundo, hein? É agora.
2: Rapaz. Será que é surpresa no gol?
5: És um povo muito curioso.
0: Não é nada.
5: Goleiros.
1: Opa, vai lá.
0: O Alisson já é com A, né? Mais fácil.
3: Vai.
5: Sim. Fechamos.
1: Alisson. Ó.
5: Liverpool.
0: Tem aplauso por nós.
1: Alisson do Liverpool.
5: Ederson
1: do Liverpool. Fenerbahçe.
0: Eu vai, então,
1: na Inglaterra.
0: BB, não
5: é?
1: O Ederson, outro goleiro.
0: Pode ser o Hugo.
5: Everton Grêmio.
0: Everton Grêmio, rapaz.
2: Surpresa já no gol, hein?
0: Já é uma surpresa gigante, cara.
2: Bento fica
0: são
2: fora.
0: Os três da última Copa.
5: Defensores.
0: Fica fora. Caramba.
5: Alexandro Flamengo.
1: Defesa.
0: Caraca, pela ordem alfabética, né?
5: Então vamos. Premier Juventus.
0: Olha aí, ó. Já é um cara que estava se garantindo, né?
4: Uma ação que pipocou hoje de manhã, que o Everton estava forte na briga.
0: Aí, moto,
5: Danilo,
0: né, pra dar um
5: Flamengo.
1: Bremer, agora o Danilo, né?
0: A gente sabia.
5: Douglas Santos, Zenit.
2: Era outro garantido.
5: Gabriel Magalhães, Arsenal.
0: Também garantido. Um dos melhores zagueiros do mundo.
1: Ela joga no Arsenal, da Inglaterra.
5: Ibanez,
2: o Ibanez está na Copa.
0: A gente pega a vaga do Militão. Agora vem isso. Vamos ver.
5: Léo Pereira. Ali.
0: Esse era o nome que era uma dúvida.
1: Léo Pereira.
0: O delírio da galera, rubro-negro.
2: Léo Pereira
0: era uma dúvida.
1: Mais um do Flamengo.
4: Normalmente Thiago Silva, não.
5: Marquinhos, PSG.
2: Mais uma Copa pro Marquinhos. Também era garantidaço.
5: Wesley.
0: Eu ia falar, tem o nome do Wesley. Então, ele vai fechar agora com o Wesley. Quantos foram? 8?
5: Meio-campista.
0: Foram 8?
2: Foram 8.
0: Não foi chamado.
4: Foram 9.
0: Foram 9?
5: Bruno Guimarães, Newcastle.
0: Bruno. Casemiro, né?
2: Andrei Santos.
5: Casemiro. Manchester United.
1: Oh, Casemiro.
4: Casemiro.
1: Manchester United.
0: Se a vaga, por exemplo, tu. Neymar.
5: Danilo Botafogo.
0: O Danilo muito merecido. Ou do Paquetá, né?
2: O Danilo atropelou, né?
0: Atropelou.
5: E Fabinho Alitiad.
4: Olha o Fabinho.
1: É mais um que joga fora do Brasil.
5: Lucas Paquetá.
0: Aí, foi o Paquetá.
2: Flamengo. Na Copa.
1: Mais um do Flamengo. Muitos jogadores que jogam fora. E quem joga aqui dentro, né, no país...
0: Aqui,
1: Lucas
0: então,
1: Paquetá, Flamengo.
0: 5
5: Agora vem o bonito. Sim.
4: É isso.
0: Agora vem o bonito, olha lá.
4: 9 atacantes.
5: Atacantes.
0: Chamar 9 atacantes. Olha lá, a carinha dele, tá com sorriso.
2: Você sabe, né?
5: Hendrik Leon.
0: E boa!
2: Começou,
0: tá bom, ele tá agradando.
2: Vamos!
0: Olha a galera.
5: Gabriel Martinelli, Arsenal.
4: Tava Martinelli, tá garantido, ele gosta muito do Martinelli.
1: Mais um.
4: Uma bela Champions League.
0: Esse é um Arsenal ponto final.
5: Igor Thiago.
0: Igor Thiago na Copa.
2: Muito discutido. Se ia no
0: Igor Thiago na Copa.
5: Luiz Henrique Zeni.
4: Justo demais.
1: Tá. Será que o Neymar vai?
2: Popularidade. Exatamente.
5: Matheus Cunha.
2: É agora.
0: Segura o Rogério.
2: Vai falar
0: agora.
2: Segura o Rogério.
5: Neymar Júnior.
0: Neymar Júnior está na Copa!
4: Olha aí!
0: Neymar Júnior vai pra Copa do Mundo!
2: A quarta Copa do Neymar.
1: Vai.
2: 2014, 2018.
1: Não, legal.
0: Olha a reação das pessoas no auditório, no Museu do Amanhã.
3: Seguindo.
0: A última dança.
4: Depois,
3: seguimos.
0: Hein? Alguém falou seguindo, Rodrigo Caetano. Seguimos.
2: Tá. Tava na cara, né?
4: Cara,
2: que ia acontecer, né?
4: Era melhor deixar o Neymar por último, porque isso aí era óbvio que ia acontecer.
3: Não,
1: Tem mais?
7: Seguimos.
5: Momento.
4: João Pedro fora.
5: Rafinha, Barcelona.
4: João Pedro fora.
8: É que vai chamar o Rayan?
4: Pode ser agora.
5: Rayan.
4: Que beleza!
8: Bola, Rayan!
4: É aquela coisa da
5: Vinícius
4: última hora.
5: Vinícius Júnior.
4: Que beleza, cara.
8: Porra,
4: que beleza,
8: no final,
4: cara. Cara.
1: Muito bem, tá aí a lista, né?
8: Surpresa.
1: O 6, 26.
8: Pessoal,
1: 26 jogadores aí que vão então para a Copa do Mundo. Neymar tá lá.
4: Com o Rayan.
7: Sem André Santos.
9: Mister.
7: Com o Rayan.
9: Muito obrigado.
1: Tá lá, tá bom, valeu. Daqui a pouco vai ter aí uma entrevista coletiva, né, do Ancelotti. E o Neymar Júnior está na Copa do Mundo, então foi convocado o Neymar aí, né, pelo Ancelotti. Tá aí, viu? Daqui a pouco a gente traz, repetindo aí, então, os nomes, né, dos jogadores que foram convocados, então, para a Copa do Mundo deste ano. Copa do Mundo aí de 2026. Carlo Ancelotti, então, né, divulgou agora há pouco aí, então, os jogadores, então, que vão para a Copa do Mundo deste ano, tá? E o Neymar, que era a grande dúvida, foi convocado pelo Ancelotti.

0: Brescia Mais FM, agora 6:07.
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2: Boa tarde, queridos filhos e filhas. Que a paz do Senhor esteja com você. Começamos esta semana ontem e vai até domingo, invocando Santa Rita, o Divino Espírito Santo. Você tem alguma intenção? Mande pelo www.padrereginaldomanzotti.com.br. Pai, Filho e Espírito Santo, amém. Ó gloriosa Santa Rita de Cássia, chamada Santa das Causas Impossíveis, advogada dos casos desesperados, auxiliadora da última hora, refúgio e abrigo da dor, que arrasta para o abismo do pecado e da desesperação, com toda a confiança no vosso poder, junto ao coração de Jesus, a vós recorro, Santa Rita de Cássia. Nesta tarde, apresentando este caso difícil que dolorosamente oprime meu coração, Santa Rita de Cássia, acolha o meu pedido que agora faço com confiança e fé. Faça o seu pedido nesse momento. Ó Santa Rita de Cássia, obtenha a graça que desejo, pois sendo-me necessário, a quero. Porque sei que apresentada por vós a minha oração, meu pedido, vós que sois tão amada por Deus, certamente será atendido. Santa Rita de Cássia, leve nesta tarde a minha prece ao Sagrado Coração de Jesus. Nossa Senhora, que estivesses com os apóstolos na primeira novena da história, quando invocavam o Espírito Santo, esteja conosco, Mãe, pois também nós agora entramos no cenáculo e, como os apóstolos, pedimos: manda, Senhor, o teu Espírito Santo sobre nós. Faça nosso coração arder de amor por Jesus. Manda teu Espírito, Senhor, e que sejamos um só rebanho em torno de Jesus Cristo, um só pastor. Nossa Senhora, leve a nossa prece a teu Filho, a mesma prece que apresentamos por intercessão de Santa Rita de Cássia. Que teu Filho amado, nosso Senhor Jesus Cristo, único pastor, junto ao Pai, interceda por nós. Ave Maria, cheia de graça, o Senhor é convosco. Bendita sois vós entre as mulheres, e bendito é o fruto do vosso ventre, Jesus. Santa Maria, Mãe de Deus, rogai por nós, pecadores, agora e na hora de nossa morte. Amém. Certo.
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2: Muito bem, seguindo por aqui, né, na programação Brecha Mais, Adalberto e Adriano.

0: aí na programação, fechando então mais um bloco de música, né? Adalberto e Adriano, fiquem ligados aqui, a gente já volta.
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0: Meteorologia prevê que o tempo nubla na noite de hoje, tá? Mas áreas de instabilidade se afastam gradativamente sobre o território gaúcho, inclusive aqui no Vale também. A temperatura agora está aí nos 9 graus, vai cair um pouco mais durante a noite também. A temperatura amanhã de manhã vai ser friozinho, hein? Em torno aí dos 3, talvez 2 graus amanhã, terça-feira, e a máxima vai chegar aos 14 graus. Quer dizer que, olha só, a partir de agora a temperatura cai e vai ser frio, hein? Principalmente aí pela manhã, à tarde volta a esquentar um pouquinho, mas pouca coisa. Vamos ter dias de frio agora, ao menos aí, né, durante praticamente toda a semana, até domingo, hein? Domingo talvez pode esquentar um pouquinho aí pela manhã. As temperaturas, olha só, amanhã terça então, em torno dos 2 graus. Quarta-feira pode chegar a 1 grau a temperatura. Na quinta-feira, de repente, 3 graus a mínima. Sexta-feira, 3. Sábado, 4. E aí no domingo pode aumentar um pouquinho, chegando a 7, 8 graus aqui no Vale. E as máximas para amanhã? Amanhã, 13, 14 graus. Quarta-feira, 15, por aí. Quinta-feira, talvez 16. Na sexta-feira, também praticamente 16. No sábado, talvez 17, 18. E no domingo, pode chegar a 20 graus a temperatura. Quer dizer que vai ser frio. A chuva deverá estar de volta somente no domingo, quando há possibilidades de termos aí 3 milímetros de chuva, então, aqui no Vale. É a previsão do tempo.
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1: Muito bem, seguindo aqui na programação, Brece Mais FM. 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Seguindo aqui, Brécia Mais FM. Vamos dando sequência também. 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Trio Parada Dura aqui na Brécia Mais FM.

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1: Estrada utilizada como desvio durante o período em 100, a ponte DRS-130 em Arroio do Meio, começa a ser recuperada pela EGR. Van capota após acidente envolvendo 4 veículos no centro de Encantado. E também as informações aí sobre a convocação dos 26 jogadores para a seleção brasileira. Pois é, né? E a empresa gaúcha de rodovias, EGR, iniciou as obras de recuperação do trecho utilizado como rota alternativa durante o período de reconstrução da ponte da ERS-130 sobre o Rio Forqueta entre Lajeado e Arroio do Meio. As ações fazem parte de um compromisso assumido pela EGR junto à Prefeitura de Arroio do Meio, após a utilização de um trecho de cerca de 2 quilômetros da estrada, ali da linha Umbu, como desvio temporário para acesso à ponte provisória do Exército, implantada, né, em razão das enchentes que atingiram o Rio Grande do Sul. E um acidente no centro de Encantado foram 4 veículos. Uma van tombou após o acidente envolvendo pelo menos 4 veículos no início da tarde de hoje, no cruzamento ali das ruas Monsenhor Scalabrini e Eduardo Sattler, no centro de Encantado. E imagens de câmera de segurança registraram o momento em que a van invade a preferencial e é atingida, né, por um Hyundai Creta. Com impacto, o veículo tombou sobre um Suzuki que fazia conversão à direita, atingindo ainda outro automóvel que estava estacionado. Segundo as informações, 3 pessoas ficaram feridas e foram encaminhadas para atendimento no hospital. E o trânsito ficou parcialmente bloqueado durante o atendimento. Pois é, e Neymar está convocado aí, né, para a Copa do Mundo. Acabou aí o mistério. Neymar vai sim, vai para a Copa. O nome do atacante foi a grande novidade na relação dos convocados pelo técnico Carlo Ancelotti, que vão defender a seleção brasileira no Mundial de 2026, que será disputado lá nos Estados Unidos, no México e no Canadá. O anúncio dos escolhidos foi feito hoje no Museu do Amanhã, no Rio de Janeiro, em um evento com a presença de mais de 700 jornalistas de 14 países. O goleiro Everton do Grêmio também está na relação. Com receio de que a lista dos convocados vazasse antes da hora, a CBF armou aí um esquema diferenciado de segurança. Ao contrário de outras ocasiões, desta vez nenhuma lista foi impressa, restringindo a relação apenas ao técnico Carlo Ancelotti e ao coordenador executivo-geral aí das seleções masculinas, Rodrigo Caetano. Só instantes antes da divulgação, os nomes foram repassados ao responsável pela exibição dos nomes, então, aí nos telões. Em um ano, o treinador testou aí 58 atletas, né? Com apenas um ano aí no comando da seleção, o Ancelotti testou 58 jogadores e renovou aí seu contrato agora até 2030. Vamos aos convocados, então, os goleiros Alisson do Liverpool, o Ederson do Fenerbahçe e o Everton do Grêmio. Os defensores Alexandre do Flamengo, Brenner do Juventus, Danilo do Flamengo, Douglas Santos do Zenit, Gabriel Magalhães do Arsenal, Ibanhês do Al-Ahli, Léo Pereira do Flamengo, Marquinhos do PSG e Wesley do Roma. Meio campo, Bruno Guimarães do Newcastle, Casemiro do Manchester United, o Danilo do Botafogo, Fabinho do Al-Ittihad, o Lucas Paquetá do Flamengo. E atacantes, Hendrick do Lyon, o Gabriel Martinelli do Arsenal, Igor Thiago do Brentford, o Luiz Henrique do Zenit, Matheus Cunha, Manchester United, o Neymar do Santos, o Rafinha do Barcelona, o Rayan do Bournemouth e o Vini Júnior do Real Madrid. Quase todos jogadores que atuam fora do Brasil, né? Tirando aí o Everton do Grêmio, e aí depois foram quatro do Flamengo, e aí tivemos o Neymar, claro, do Santos, e o Danilo do Botafogo, esses que jogam então, né, aqui no Brasil. Poucos, hein? Poucos que jogam aqui, né? E que vão defender a seleção. Os demais jogam em times fora do Brasil. 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
2: Olá.

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4: Muito bem, vamos nessa, moçada.
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4: Bailão da Mais pra você. Agora faltam 18 minutos para as 7. 18 para 7. Grupo Rodeio.

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4: É isso aí, o Bailando a Mais pra você, né? 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
4: Muito bem, Doce Pecado.
5: Vai pegar ladrão.
4: Agora 10 para 7.
5: Eu

ligadinho na programação aqui da Brescia Mais FM. Faltam 4 para 7. Tá chegando aqui então os números da Loteria da Sorte. Extração é desta segunda-feira, 18 de maio, hein? Vamos lá então, quinto prêmio, né? Papel e caneta na mão, Brescia Mais FM no coração. E o quinto prêmio, 7.757. 7.757. 7.757. Quarto prêmio, 4.966. 4.962 e a meia dúzia. 4.966. Terceiro prêmio, 9.027. 9.027. 9.027. O segundo prêmio, 1.474. 1.474. 1.474. E o primeiro prêmio, 1.930. 1.930. 1.930. É o primeiro prêmio da Loteria da Sorte. Extração aí, né, desta segunda-feira. Valeu, gente. Vem aí na sequência a Voz do Brasil. Amanhã, 6 da manhã, a gente se fala aqui na Brescia Mais. Até lá.

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2: Boa noite para você que nos acompanha em todo o país. Segunda-feira, 18 de maio de 2026. Vamos ao destaque do dia, ciência e tecnologia. Em São Paulo, o presidente Lula anuncia novos investimentos no Cirus, que funciona como um super microscópio de alta precisão. Será ampliada a capacidade brasileira de pesquisa em áreas estratégicas como saúde, energia e novos materiais.
4: Qualquer quantidade de milhões que nós colocarmos é muito pequeno diante da quantidade de milhões que isso aqui vai render para o futuro da sociedade brasileira.
2: E ainda, a Petrobras anuncia 37 bilhões para São Paulo até 2030. O investimento vai gerar cerca de 38 mil postos de trabalho diretos e indiretos. Além do refino, os recursos serão aplicados também em gás natural, energia renovável e na expansão do Porto de Santos. Pablo Mundim.
5: Projetos que aumentam a soberania e diminuem a dependência do país de crises externas.
6: Novidades sobre o novo Desenrola Brasil.
2: Ministério da Fazenda lança calculadora que permite simular valores para pagamento da dívida com melhores condições.
6: E a partir de agora, a renegociação pode ser feita também em uma das 10 mil agências dos Correios.
2: Hoje, na apresentação da Voz do Brasil, eu, Mariana Jungmann e Luciano Seixas.
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2: Investimentos em exploração e produção de petróleo.
6: E ampliação da capacidade de processamento dos derivados, como diesel, nas refinarias.
2: Sem esquecer da transição energética, apostando em cadeias mais limpas e sustentáveis.
6: A Petrobras anunciou hoje um pacote de investimentos de 37 bilhões de reais no estado de São Paulo.
2: O presidente Lula esteve no evento na refinaria de Paulínia, que terá sua capacidade ampliada.
5: A refinaria de Paulínia, no interior de São Paulo, é a maior da Petrobras. Sozinha, a Replan abastece 30% do território brasileiro e seu faturamento representa cerca de 1% do produto interno bruto do país. Estrutura que deve crescer ainda mais com o pacote bilionário anunciado pelo presidente Lula. Até 2030, a Petrobras vai investir 37 bilhões de reais no estado de São Paulo. Do total, 17 bilhões serão destinados ao setor de refino. E só na Replan serão 6 bilhões de reais em novos projetos. Com isso, a refinaria será capaz de processar 460 mil barris de petróleo por dia, 5% a mais do que a capacidade atual. Segundo a presidente da Petrobras, Magda Chambriand, os investimentos estão alinhados com a meta de buscar a autossuficiência na produção de diesel.
7: A Petrobras é responsável pelo abastecimento de 75% do diesel do território nacional. Temos projetos para chegar a 85%. E no âmbito dessa discussão de segurança energética do nosso país, nós nos perguntamos por que não 100%? E aí nos comprometemos com o presidente Lula a sermos autossuficientes em diesel até 2030 neste país.
5: O plano da estatal vai além do refino. Outros 9 bilhões de reais serão destinados à exploração e produção de petróleo, com foco no pré-sal da Bacia de Santos. Também estão previstos investimentos em gás natural, energia renovável e na expansão da infraestrutura logística do Porto de Santos. Projetos que aumentam a soberania e diminuem a dependência do país de crises externas, como reforçou o presidente Lula.
4: Fortalecer a Petrobras é uma coisa muito importante. É fazer a Petrobras voltar a ser motivo de orgulho.
8: Sabe o que é motivo de orgulho? A gente fazer tudo o que for necessário para que esse país seja soberano na prospecção e no refino de biocombustível e de combustível, de gasolina, de óleo diesel, de nafta, tudo que a gente puder produzir.
5: Com os investimentos, a Replan deve aumentar a produção de diesel S10, mais puro e menos poluente, e passará a produzir combustível sustentável de aviação, o SAF. Os investimentos anunciados para o estado de São Paulo devem gerar 38 mil empregos diretos e indiretos, segundo a Petrobras. De Paulínia, São Paulo, Pablo Mundim.
6: Considerado a maior infraestrutura científica do Brasil, o acelerador de partículas Sirius, instalado em Campinas, São Paulo, entrou numa nova fase.
2: Com a inauguração de mais 4 estações, o Sirius amplia a pesquisa e desenvolvimento de novas tecnologias estratégicas para o país.
6: Também foi lançada a pedra fundamental do polo, que vai desenvolver tecnologias para o Sistema Único de Saúde.
9: O Sirius, em Campinas, funciona como um gigantesco microscópio de alta precisão. O equipamento possui uma das mais avançadas fontes de luz síncrotron do mundo e consegue analisar diferentes materiais em escala atômica. As primeiras linhas de pesquisa começaram a operar em 2019. Hoje foram inauguradas mais 4 estações. As novas linhas ampliam a capacidade de pesquisa do Sirius em áreas estratégicas, como desenvolvimento de novos medicamentos, avanços em telecomunicações, análise química de materiais complexos como terras raras e minerais críticos e desenvolvimento de supercondutores. As 4 linhas receberam investimento total de R$230 milhões, sendo 30 milhões do novo PAC. Com a inauguração, o Sirius chega a um total de 15 linhas em funcionamento. A ministra da Ciência, Tecnologia e Inovação, Luciana Santos, disse que o investimento eleva a qualidade das pesquisas científicas no país.
10: Estamos construindo autonomia científica, capacidade nacional, um Brasil forte, independente e soberano, em prova de que o Brasil pode ocupar um lugar de liderança científica, tecnológica e industrial no mundo.
9: O presidente Lula também visitou o canteiro de obras do Orion, que será o primeiro laboratório de biossegurança máxima voltado ao estudo de patógenos de alta periculosidade. Durante o evento, também foi lançada a pedra fundamental do primeiro polo do Programa Nacional de Inovação Radical em Saúde, voltado ao desenvolvimento de tecnologias para o Sistema Único de Saúde. O ministro substituto da Saúde, Adriano Massuda, destacou a importância do polo para a saúde do país.
11: Estamos falando de infraestrutura integrada voltada para a produção de radiofármacos, diagnósticos avançados, terapias inovadoras, insumos farmacêuticos ativos, as IFAs, que o Brasil e o mundo é tão dependente.
9: O presidente Lula ressaltou a importância dos investimentos em ciência e tecnologia.
4: Qualquer quantidade de milhões que nós colocarmos é muito pequeno diante da quantidade de milhões que isso aqui vai render para o futuro do país e para o futuro da sociedade brasileira.
9: O laboratório Sirius atende pesquisadores do Brasil e do exterior. Quase 90% dos componentes do Sirius foram produzidos ou desenvolvidos no Brasil. Reportagem Dimas Soldes.
2: Hoje, 18 de maio, é Dia Nacional de Combate ao Abuso e à Exploração Sexual de Crianças.
6: O governo do Brasil vem fazendo um trabalho transversal com vários ministérios para enfrentar esse problema de maneira mais efetiva e segura para as crianças.
2: Esse trabalho envolve educação, levantamento de dados para formulação de novas políticas públicas e, principalmente, estímulo à denúncia por parte da sociedade.
6: Hoje a gente conversa com a ministra dos Direitos Humanos e da Cidadania, Janine Mello, sobre cada uma dessas ações. Boa noite, ministra. Bem-vinda.
12: Boa noite, Luciano. Boa noite, Mariana. Obrigada, gente. Um prazer estar aqui com vocês.
6: Ministra, hoje foram feitas várias entregas relacionadas aos direitos da infância. Vamos começar, então, falando sobre as ações normativas para fortalecer o combate ao abuso sexual de crianças e adolescentes. Que atos foram feitos hoje nesse sentido e como eles ajudam nessa luta?
12: Luciano, hoje eu assinei uma portaria para a gente muito importante, que é a portaria que institui a Política Nacional de Enfrentamento e Combate ao Abuso Sexual sexual contra crianças e adolescentes. Então, a gente, né, mais um avanço do ponto de vista normativo em relação a essa agenda. A gente garante aí o compromisso do governo do presidente Lula em organizar as ações do governo federal como um todo para que a gente consiga efetivamente melhorar tanto a etapa de prevenção quanto a etapa de encaminhamento dos casos e também de responsabilização dos assediadores e dos abusadores de crianças.
13: E hoje, né, ministra, foi lançada uma campanha de enfrentamento à violência sexual contra crianças e adolescentes. Eu vou até chamar, vamos ouvir um trechinho dela.
14: O silêncio não protege a criança. O silêncio protege quem comete a violência. Proteger a criança é agir. Acredite, escute, não julgue. Denuncie qualquer abuso. Disque 100. Disque Direitos Humanos.
13: Pois é, ela vem com essa ideia para reforçar essa ideia da importância da sociedade denunciar, não ser omissa e não ter esse olhar julgador sobre a criança, né?
12: É isso, Mariana. A gente precisa, assim, a prevenção, né, o enfrentamento à violência sexual contra crianças e adolescentes, ela tem três grandes etapas, vamos colocar assim. Então, tem uma parte que é de prevenção, então a gente precisa falar sobre isso. Então, o silêncio, ele não ajuda as crianças, ele não protege as crianças. O silêncio, ele só protege o abusador. Ele só protege aquele que violenta essas crianças e que abusa dessas crianças. Então, o que a gente precisa garantir é, efetivamente, canais de denúncia para no momento em que o caso aconteça, a gente consiga encaminhar isso adequadamente e que a gente consiga que o Estado dê respostas, né, junto a diferentes autoridades competentes aí, dependendo do caso, para a gente conseguir garantir, efetivamente, que também, aí uma terceira fase, é que a gente responsabilize e puna aquelas pessoas que estão envolvidas nesses crimes.
6: Outra ação transversal lançada hoje foi com o Ministério da Educação, né, com um caderno temático Papel da Escola no Enfrentamento à Violência contra Meninas e Mulheres. O que é esse material? Ele será entregue nas escolas, aos pais?
12: Então, esse material a gente tem, né, em parceria com o Ministério da Educação, assim como a gente tem também em parceria com outros ministérios, esse material é um material que vai servir de orientação para os profissionais de educação. Então, professores, todo mundo que está na sala de aula. A escola, para a gente, é um dos principais locos de ensino para, né, acho que para as crianças conseguirem se proteger e para a gente garantir que também a escola, como parte dessa rede de proteção social, seja um lugar em que os professores que estão junto com essas crianças diariamente consigam identificar eventuais sinais de que as pessoas estão passando por algum tipo de situação de violação ou de violência. Então, para a gente é muito importante que os professores e professoras estejam orientados adequadamente para conseguir identificar e encaminhar esses casos para onde a gente precisar, para as autoridades competentes, polícia, quando for o caso, conselhos tutelares.
13: Saber também como abordar,
12: exatamente,
13: né?
12: Exatamente.
13: E não compactuar com essa rede de silêncio.
12: Exatamente. Esse material já está disponível nas redes do MEC e ele vai estar disponível para todos os professores e professoras do Brasil.
13: Agora, foi lançada também, né, ainda falando em educação, foi lançada a matriz Educação que Protege, que é uma parceria com a Unicef, e também um guia para os municípios lidarem aí com a proteção das crianças em festas populares, eventos públicos. Que tipo de orientações esses documentos trazem?
12: Então, acho que a gente tem uma parceria já histórica com o Unicef de muitos anos, então tem esse é mais, né, esses são dois materiais que são exemplos dessa parceria aí muito frutífera que a gente tem com eles. A nossa preocupação foi garantir isso para municípios e para instituições que organizam grandes eventos, saberem como se a gente tivesse um passo a passo do que fazer para a gente ter cuidado com essas crianças, porque a gente sabe que nesses momentos é muito comum que aconteça situações, que a criança às vezes fica desacompanhada, as pessoas às vezes não estão totalmente atentas ao que está acontecendo, a gente precisa garantir que tenha, inclusive no âmbito desses eventos, estruturas de atendimento para evitar que esses casos fiquem sem encaminhamento naquele momento imediato em que acontecem.
6: Ministro, outra parceria importante, ou outras parcerias importantes, são com a Polícia Rodoviária Federal e os conselhos tutelares, né? A ideia é contar com essas instituições nas localidades de difícil acesso, não é isso?
12: É isso. Com a Polícia Rodoviária Federal, a gente tem a polícia já tem uma metodologia que chama MAPIAR, que é implementada para exatamente identificar e fiscalizar pontos que a gente tem nas rodovias federais em que a gente sabe que tem uma incidência grande de violação contra crianças. Então, na verdade, hoje a Polícia Rodoviária Federal está atualizando essa metodologia para a gente conseguir qualificar e aprimorar esse atendimento, para a gente ter tempestividade e agilidade na identificação desses casos e no encaminhamento policial em relação a isso. Então, essa é uma parceria para a gente super importante com a Polícia Rodoviária Federal, que está em andamento já há um tempo, mas a gente agora atualiza para aprimorar. A outra que a gente tem com os conselhos tutelares, na verdade, é uma atuação, né, no âmbito do nosso ministério, em várias dimensões, vamos colocar assim, que a gente tem principalmente uma preocupação em fortalecer e garantir que os conselhos tutelares consigam executar suas atribuições na proteção, no direito, na defesa dos direitos das crianças e dos adolescentes. Então, a gente tem programas de equipagem, fortalecimento via capacitação desses conselheiros e dessas conselheiras. Então, tem uma série de medidas que a gente faz junto aos conselhos para garantir que eles possam aí nos apoiar na implementação das políticas de defesa de criança e adolescente.
13: Eu acho que até é importante a gente ressaltar esse trabalho que a Polícia Rodoviária Federal faz, porque há lugares onde, basicamente, é a PRF ali que tem mais condição de atuar, né? Porque é mais difícil de chegar, mais difícil de manter, às vezes, alguém do Estado por lá, né?
12: Exatamente.
13: Ministra, a gente não pode deixar de falar aqui das novas formas de violência sexual, principalmente no ambiente digital, né? A senhora pode falar um pouco pra gente sobre o ECA digital e como é que tem sido o enfrentamento da violência nesse ambiente virtual?
12: Claro, então, o ECA, bom, foi um avanço histórico, importantíssimo que o Brasil deu no último, né, agora no último, a gente aprovou, sancionou a lei no ano passado, esse ano a gente conseguiu publicar o decreto que regulamenta e que indica, inclusive, para o setor de tecnologia das plataformas, como é que o ECA digital vai ser efetivamente implementado. A gente precisa, acho que, caminhar em duas direções. Uma é garantir que efetivamente o ECA digital seja implementado, se torne uma realidade na vida das famílias. Havia uma preocupação muito grande de todas as famílias brasileiras com a forma com que o acesso à internet tem se dado de maneira cada vez mais precoce e cada vez menos supervisionada. Então, para a gente é importante garantir que haja uma parceria entre famílias, Estado e iniciativa privada para a gente criar e permitir que o ambiente digital seja um ambiente protegido para as crianças, um ambiente seguro para que elas naveguem. O acesso à internet, à tecnologia é uma realidade. A gente não tem como lutar contra isso, mas a gente precisa garantir que esse espaço seja um espaço mais seguro para crianças e adolescentes. Então, o ECA que trouxe exatamente essa perspectiva. E para a gente é muito importante afirmar e acho que reiterar que o Brasil, ele define, ao estabelecermos o ECA digital, o que o Brasil diz é: eu estou definindo um limite enquanto país para o que a gente permite em relação à operação ou regras de negócio, ou modelos de negócio que a gente não quer que sejam baseados na vulnerabilidade da infância. O Brasil diz isso de maneira muito explícita e evidente, inclusive servindo de exemplo e de referência aí para outros países.
6: Nesse contexto, né, ministra, temos também o guia sobre dispositivos digitais, né, o uso por crianças e adolescentes. Que tipo de orientações estão nesse guia? E ele tem tido, a população tem demonstrado interesse nesse guia?
12: Muito, Luciano. Esse guia ele foi um guia que antecedeu ali a parte da regulamentação do ECA digital e ele, na verdade, serviu para isso. Vários pais, várias mães e pessoas que responsáveis para as crianças não sabem exatamente como mexer em determinados tipos de aplicativos ou de rede social. Então, o guia, ele, inclusive, ajuda a fazer a supervisão parental. Então, tem várias famílias que acessaram e que nos retornaram e nos deram um feedback em relação a isso, de que foi importante para orientar essas pessoas de quais são os instrumentos e quais são os mecanismos que a gente pode contar para garantir que as crianças tenham um acesso mais seguro a esses aplicativos e a essas plataformas de maneira geral. E aí a gente também tem ali parte que vai dedicado para as outros equipamentos da rede de proteção de crianças e adolescentes, para os profissionais de saúde, para os profissionais de assistência social, profissionais da educação. Então, ele é voltado para famílias, mas também para todos aqueles que, de alguma forma, interagem com o dia a dia e cotidiano dessas crianças, para que a gente tenha ali orientações meio coordenadas em relação a isso.
13: Onde é que a gente consegue acesso ao guia, ministra?
12: Ele tem uma plataforma específica, um site, ele está disponível para download, a gente tem também vários materiais impressos que foram distribuídos em diferentes locais, mas ele está disponível hoje, inclusive no site do nosso próprio ministério.
13: Então vamos lá, é guia sobre o uso de dispositivos digitais por crianças e adolescentes, é assim que é possível buscar na internet e encontrar ele, então.
12: O apelido dele é Guia de Telas, pode botar
13: guia
12: no Google,
13: de telas.
12: Guia de Telas, que eu acho que vocês acham de maneira mais fácil também.
13: Tá ótimo, nós conversamos com Janine Mello, ministra dos Direitos Humanos e da Cidadania. Ministra, muito obrigada pela sua entrevista à Voz do Brasil.
12: Obrigada, Mariana. Obrigada, Luciano. Boa noite, gente.
6: Cartão de crédito, cheque especial, financiamento estudantil. O Desenrola chegou para ajudar os brasileiros a se livrarem de vários tipos de dívidas.
13: E entre as novidades do programa está um simulador que calcula os prazos, descontos e o valor final da dívida a ser quitada.
6: Outra facilidade é ter atendimento presencial em uma agência dos Correios.
15: Luciana Abreu é fisioterapeuta e conta que na época da faculdade recorreu ao Fundo de Financiamento Estudantil FIES para custear as mensalidades. Já formada, ela acabou atrasando os pagamentos do financiamento e viu o débito virar uma bola de neve. Só em 2023, Luciana conseguiu renegociar a dívida graças ao programa Desenrola Brasil do governo federal.
16: Hoje eu já quitei a minha dívida, isso me proporcionou liberdade autonomia financeira.
15: Para ajudar pessoas que desejam limpar o nome, o governo do Brasil lançou neste mês o programa Desenrola Brasil Famílias, ou Desenrola 2.0. Além das condições especiais, o programa trouxe ainda uma novidade. Nesta edição, os interessados podem realizar uma simulação com uma nova calculadora digital. Desenvolvida pelo Ministério da Fazenda, a calculadora mostra uma estimativa das condições de renegociação antes que a pessoa procure uma instituição financeira. Segundo o secretário de Reformas Econômicas do Ministério, Regis Dudena, outra função disponível é a possibilidade de calcular o uso do Fundo de Garantia do Tempo de Serviço, FGTS.
17: Automaticamente, esse simulador já faz uma projeção de qual vai ser o tamanho do desconto e como ele poderá vir a parcelar essa dívida, inclusive utilizando-se do saque do FGTS para abatimento dessa dívida. Então é uma ferramenta para ajudar o cidadão a saber se a política pública está sendo aplicada corretamente para ele.
15: A calculadora pode ser acessada no endereço simuladordesenrola.fazenda.gov.br. Para quem prefere atendimento presencial ou não tem facilidade com as ferramentas digitais, também é possível renegociar as dívidas indo a uma das mais de 10 mil agências dos

0: O site também usa um chat para levantar informações sobre o tipo de dívida, como a do cartão de crédito, por exemplo. A pasta reforça que não existe cobrança de taxa para participar do novo Desenrola Brasil. Vale lembrar que o site oficial do programa está disponível na página do Ministério da Fazenda, gov.br/fazenda. Dilson Santa Fé, para a Voz do Brasil.
1: Proteger a Amazônia e as fronteiras para fortalecer a soberania nacional.
2: É o que pretende o programa Território Seguro Amazônia Soberana, lançado hoje em Manaus.
1: A iniciativa tem como foco 7 territórios prioritários, onde vivem 38 etnias indígenas.
3: A iniciativa faz parte do Plano Brasil contra o Crime Organizado e integra várias forças do governo federal para enfrentar a criminalidade. O ministro da Justiça e Segurança Pública, Wellington César Lima e Silva, destacou que as facções que agem na Amazônia Legal são diferentes dos grupos criminosos de São Paulo e Rio de Janeiro. Por isso, o programa deve atender a segurança regional e combater crimes divididos em 4 pilares.
4: O primeiro pilar é o lucro. Aqui, o ouro do garimpo ilegal, a madeira sem origem, a terra grilada, a cocaína que desce os rios. O segundo pilar é o controle a partir das prisões e dos territórios dominados, de onde lideranças articulam atividades criminosas. O terceiro pilar é o poder armado, alimentado pelo mercado legal de armas que cruza as fronteiras norte e oeste do país. E, finalmente, o quarto pilar é a violência letal contra ribeirinhos, contra lideranças indígenas, contra agentes públicos.
3: O programa tem como foco 7 territórios prioritários, onde vivem 38 etnias indígenas e tem investimento inicial de 209 milhões de reais. A ideia é combinar ações de repressão, prevenção e fortalecimento das economias locais, a fim de evitar que indígenas sejam cooptados pelo crime. Como explica o ministro dos Povos Indígenas, Eloy Terena.
5: Nós detectamos aí dentro dos territórios, além dessas facções, elas vão assediando os indígenas. E muitos indígenas acabam sendo assediados por falta de oportunidade, por não ter outros meios de sobrevivência, sem ter também o apoio para realizar suas atividades próprias, né? Então, não tem perspectiva de vida. Então, é a partir dessa dimensão que o Estado precisa agir.
3: O programa Brasil contra o Crime Organizado foi lançado no dia 12 de maio para desarticular as estruturas econômicas, operacionais e territoriais que sustentam as organizações criminosas. Reportagem Luana Karen.
2: Mais de 19 milhões de famílias em todo o país começam a receber hoje a parcela do mês de maio do Bolsa Família.
1: O repasse foi unificado em 217 municípios brasileiros às famílias que vivem em áreas em emergência ou calamidade pública reconhecidas pelo governo do Brasil.
2: E uma novidade, a partir de hoje as famílias beneficiárias podem contar com um aplicativo renovado.
1: Quem explica pra gente é o ministro do Desenvolvimento e Assistência Social, Família e Combate à Fome, Wellington Dias.
6: É uma ferramenta que permite a cada família beneficiária poder dar solução a problemas que tenha. Por exemplo, por que teve um bloqueio? Lá no aplicativo você vai conseguir saber e vai conseguir ali dar a solução. Também é uma ferramenta para acessar vários programas além do Bolsa Família. O Minha Casa Minha Vida, como é que eu faço para me cadastrar? O programa Gás do Povo, Luz do Povo, o programa Pé de Meia, ou seja, são várias portas que se abrem para o público do Bolsa Família.
2: E essas foram as notícias do governo do Brasil.
1: Fique agora com as notícias do Poder Judiciário e do Congresso Nacional. Boa noite.
2: Boa noite para você, até amanhã.
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9: STF invalida lei do Espírito Santo que permite aos pais vetar filhos em aulas sobre gênero e sexualidade.
10: STJ recebe nova denúncia contra ex-governador do Acre em ação por fraude e desvio em obras públicas.
9: TSE realiza confirmação do teste público da urna.
10: Boa noite, eu sou Marcela Luiza.
9: E eu sou Walter Lima.
10: Supremo Tribunal Federal invalida a lei do Espírito Santo que permitia a pais vetar filhos em aulas sobre gênero e sexualidade.
9: Na mesma sessão virtual, o STF

0: Também declarou inconstitucional uma lei de Betim, em Minas Gerais, que proibia o uso da chamada linguagem neutra nas escolas. Marta Ferreira.
1: A norma capixaba foi questionada no Supremo pela Aliança Nacional LGBTI+, pela Associação Brasileira de Famílias Transafetivas e pela Associação Comunitária Cultural e de Apoio Social, Fórum Nacional de Travestis e Transsexuais Negras e Negros. Prevaleceu o voto da relatora ministra Carmen Lúcia. Para ela, o legislativo capixaba extrapolou sua competência constitucional ao tratar de diretrizes e bases da educação, matéria reservada à União. Na avaliação da ministra, a norma interferiu indevidamente no currículo pedagógico, cujas regras são disciplinadas pela Lei de Diretrizes e Bases da Educação Nacional. Na mesma sessão virtual, os ministros também declararam inconstitucional a Lei 7.015 de 2022 do município de Betim, em Minas Gerais, que proibia o uso da chamada linguagem neutra nas escolas. O relator da ação, o ministro Luiz Fux, afirmou que o tribunal tem jurisprudência consolidada, segundo a qual estados e municípios não podem proibir o uso da linguagem neutra em instituições públicas ou privadas de ensino, por se tratar de matéria vinculada às diretrizes educacionais, cuja competência é da União.
2: Corte Especial do STJ recebe nova denúncia contra o ex-governador do Acre, Gladson Cameli.
0: Agora, o político é acusado pelos crimes de peculato, desvio e fraude à licitação por supostas irregularidades na contratação de obras para rodovia estadual em Cruzeiro do Sul. Fátima Uchoa.
3: Com a decisão, o ex-governador se tornou réu em mais uma ação penal. A Corte Especial já o havia condenado a 25 anos e 9 meses de reclusão, a maior pena já aplicada pelo STJ em uma ação penal originária. Segundo o Ministério Público Federal, no início do primeiro mandato no governo do Acre, em 2020, o então governador Gladson Cameli teria articulado esquema para frustrar o caráter competitivo da licitação para obras de duplicação da AC-405, direcionando o contrato para Construtora Colorado, empresa ligada à família dele. A acusação também aponta suposto superfaturamento no contrato. A relatora na Corte Especial é a ministra Nancy Andrighi.
2: Moradores da Ilha do Marajó, no Pará, buscam atendimento no mutirão da Justiça do Trabalho.
0: O mutirão é uma parceria com o Conselho Nacional de Justiça. Luma Soares.
4: Os atendimentos começaram cedo em Portel, na Ilha do Marajó. Centenas de pessoas enfrentaram filas na madrugada para garantir serviços como orientações trabalhistas, emissão de documentos, previdência e atendimento de saúde. Os atendimentos vão até sexta-feira, dia 22, das 8 da manhã às 6 da tarde.
2: O Tribunal Superior Eleitoral realizou a confirmação do teste público da urna.
0: Os investigadores validaram as correções e aprimoramentos nos sistemas eleitorais. Fábio Ruas.
5: O teste de confirmação foi realizado entre os dias 13 e 15 de maio. Os testes comprovaram mais uma vez a segurança do sistema eleitoral brasileiro. Ficou constatado que nenhum dos quatro achados do teste da urna, realizado no final do ano passado, fragilizou o sigilo e a integridade do voto, que são os pilares do processo eleitoral do país.
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2: Uma boa noite.
0: E até amanhã.
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8: Eu sou Paula Groba.
9: E eu sou Ricardo Nakaoka.
8: E estes são os destaques de hoje do Jornal do Senado, que começa agora.
10: 5 estados são premiados no Senado por avanço na alfabetização infantil.
11: Presidente do Banco Central participa de audiência com senadores para prestação de contas e esclarecimentos sobre o Banco Master.
10: Senado debate criação do Estatuto da Poupança para proteger famílias endividadas.
11: Boa noite.
12: Boa noite.
11: Aprender a ler e escrever na idade certa pode definir todo o futuro escolar de uma criança. E alguns estados brasileiros têm conseguido avançar nesse desafio.
10: Hoje, o Senado homenageou 5 governadores que se destacaram pelos resultados na alfabetização de crianças de até 8 anos, reconhecendo políticas públicas que melhoraram o desempenho dos alunos nos primeiros anos da educação básica. Os detalhes na reportagem de Rodrigo Rezende.
13: O reconhecimento é feito a partir de critérios técnicos que levam em conta 4 eixos de avaliação: resultados de alfabetização, equidade, formação de professores e regime de colaboração. O senador Cid Gomes, do PSB do Ceará, que propôs a iniciativa e presidiu a homenagem, afirmou que a premiação é um incentivo para que mais governantes invistam em educação.
14: Hoje, consolidamos a tradição que iniciamos em 2025. Confirmamos o compromisso desta casa com a educação, com a democracia e com a superação das desigualdades. Deixamos claro que os esforços dos governantes que lutam por uma educação de qualidade não passarão desapercebidos.
13: Juliano Manzep, representante do governador de Mato Grosso, Otaviano Pivetta, afirmou que o prêmio é resultado de um trabalho coletivo.
15: Esse prêmio não é apenas do governo. Nós dedicamos ele também a todos os gestores, professores, diretores de escolas, prefeitos municipais e toda a classe educadora.
13: Erivonaldo Alves, secretário de Educação da Paraíba, representante do governador Lucas Ribeiro, ressaltou que a alfabetização na idade certa abre diversas portas durante a vida.
16: Em nome de cada aluno paraibano, de 6 a 7 anos de idade, que descobre o mundo através da leitura. Alfabetizar não é apenas um favor, é um direito que todas as crianças têm.
13: O governador do Piauí, Rafael Fonteles, saudou a parceria entre os entes federados na conquista de bons números de alfabetização no estado.
17: Sabemos que essa é uma política executada pelos municípios diretamente, mas pode e deve ser apoiada pelos estados e pelo governo federal.
13: O governador do Ceará, Eumano de Freitas, ressaltou a longevidade das políticas educacionais no estado.
18: É também motivo de orgulho fazer parte de um projeto educacional que se tornou referência nacional e que foi construído com visão de longo prazo, compromisso público e continuidade administrativa.
13: O Comitê Técnico da Comenda conta com representantes do Ministério da Educação, do INEP, do Unicef e de instituições ligadas à educação, caso da Fundação Roberto Marinho, Fundação Lehman, Associação Bem Comum e o Instituto Natura.
11: O senador Marcelo Castro, do MDB do Piauí, cobrou uma decisão definitiva do Supremo Tribunal Federal sobre a divisão dos royalties do petróleo. Hoje, a maior parte desses recursos fica concentrada em 3 estados produtores: Rio de Janeiro, São Paulo e Espírito Santo.
10: Em 2012, o Congresso aprovou novas regras para ampliar a participação dos estados não produtores, mas a lei acabou suspensa pelo STF em 2013. Neste mês, o julgamento foi retomado, mas voltou a ser interrompido após pedido de vista do ministro Flávio Dino.
19: 86% ficam no Rio de Janeiro, 4,4% no Espírito Santo, 0,6% em São Paulo. Somando tudo, 94% dos royalties do petróleo do Brasil ficam em 3 estados, especialmente em um único estado do Brasil.
11: E outra decisão recente do Supremo Tribunal Federal teve impacto direto nas relações de trabalho e nos direitos das mulheres.
10: O STF considerou constitucional a lei aprovada pelo Senado em 2023, que prevê medidas para promover a igualdade salarial entre homens e mulheres nas empresas. A norma vinha sendo questionada por entidades empresariais e trabalhistas. A reportagem é de Raíssa Abreu.
20: A iniciativa do governo, aprovada pelo Senado em junho de 2023, obriga empresas a divulgarem periodicamente salários e critérios de remuneração de seus funcionários e a adotarem medidas para correção de desigualdades entre salários de homens e mulheres na mesma função.
12: função. O ministro Alexandre de Moraes considerou que a lei cumpre o objetivo de promover a transparência e enfrentar a desigualdade. Para a relatora da proposta no Senado, a senadora Tereza Leitão, do PT de Pernambuco, ainda há muito por fazer.
21: Eu acho que o primeiro ponto a ser feito é essa radiografia da situação, porque existe já a disparidade e quando você dá o corte racial, ela aumenta, como também cortes regionais, cortes territoriais. Então, esse mapa, a gente precisa se valer dele para poder fazer as políticas de reparação, de superação dessa realidade.
12: Mulheres recebem, em média, 21% a menos que os homens. Quando o recorte é racial, a diferença salarial entre homens brancos e mulheres negras é de 53%.
22: Audiência com o presidente do Banco Central, renegociação de dívidas rurais e propostas para garantir a gratuidade do PIX movimentam a agenda das comissões do Senado nesta semana.
10: Projetos sobre protocolo antirracista e militarização de escolas também estão entre os destaques. Repórter Marcela Diniz.
23: Na terça, a Comissão de Assuntos Econômicos ouve o presidente do Banco Central, Gabriel Galípolo, entre outros assuntos, sobre a fraude do Banco Master e as providências do BC com relação ao BRB, Banco de Brasília. O colegiado também pode votar a utilização do Fundo Social do Pré-Sal para a renegociação de dívidas de produtores rurais. Para o presidente do colegiado, senador Renan Calheiros, do MDB de Alagoas, a crise é grave e demanda solução urgente.
24: Problemas climáticos, com problemas macroeconômicos, guerras, câmbio baixo, mercado reduzido, juros altíssimos, as suas garantias foram comidas pela remuneração desses juros absurdos.
23: Também na terça, a Comissão de Educação analisa o protocolo antirracismo, misoginia e demais preconceitos nas escolas. Na quarta, a Comissão de Constituição e Justiça poderá votar a PEC que amplia a autonomia do Banco Central e garante gratuidade do PIX. E na quinta, tem debate na Comissão de Educação sobre militarização de escolas públicas. O pedido de audiência cita agressões, punições desmedidas e outras violações em ambiente escolar.
22: Já no plenário, os senadores devem votar nesta semana, o projeto de lei complementar que garante a manutenção de incentivos de tributos federais a pessoas jurídicas sem fins lucrativos, independentemente de sua qualificação.
10: A pauta de votações desta semana também inclui indicações para a representação do Brasil no exterior e para o Conselho Nacional de Justiça, aumento de prazo para contestar a autoria de crimes praticados no ambiente doméstico e ainda a criação da Política Nacional para Estudantes com Altas Habilidades ou Superdotação.
22: Guardar dinheiro no fim do mês ainda é um desafio para milhões de brasileiros endividados. Para estimular a criação de reservas financeiras e reduzir o superendividamento, um projeto em análise no Senado cria o chamado Estatuto da Poupança.
10: A proposta prevê mudanças no FGTS, incentivos ao hábito de poupar e novas regras para contratos de crédito. Os detalhes com a repórter Patrícia Oliveira.
25: A proposta do senador Confúcio Moura, do MDB de Rondônia, cria uma política de orientação para o consumo consciente, por meio de educação financeira, além de incentivos à poupança. Entre as medidas está a criação de prêmios para trabalhadores com saldo no FGTS e para bons pagadores. O projeto também prevê o direito ao arrependimento, com um prazo para reflexão de quem solicitar um empréstimo bancário antes que seja finalizado. Confúcio Moura destaca que facilidades como compras pela internet estimulam o consumo desnecessário por impulso e o endividamento pode levar a decisões arriscadas, como apostas online ou empréstimo consignado.
26: O crédito, que deveria funcionar como apoio momentâneo, passou a ocupar o espaço da renda. Virou ponte para atravessar o mês. Virou instrumento de sobrevivência.
25: O projeto ainda proíbe o aumento automático do limite do cartão ou do cheque especial. E as faturas deverão informar o valor total dos financiamentos em reais.
10: Edição de Paula Groba e trabalhos técnicos de João Lira. O Jornal do Senado fica por aqui. Acompanhe agora as notícias da Câmara dos Deputados. Boa noite.
22: Boa noite e até amanhã.
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1: Avança a proposta que cria a política de proteção às pessoas com ostomia.
2: Câmara analisa projeto que regulamenta a atuação do síndico profissional.
1: Deputados debatem obrigação do SUS aceitar exame em clínica privada.
2: Boa noite. O plenário pode votar projeto que obriga o SUS a aceitar exames feitos em clínicas privadas. Entenda na reportagem de Antônio Vital.
3: Ganhou o regime de urgência e pode ser votado a qualquer momento no plenário da Câmara, projeto que obriga o Sistema Único de Saúde, o SUS, a aceitar exames realizados em clínicas privadas. A justificativa é que isso poderia acelerar o tratamento de pacientes que enfrentam filas e demora na realização de exames no sistema de saúde público. A proposta condiciona a aceitação dos exames privados aos prazos de validade e padrões de qualidade a serem definidos pelo Ministério da Saúde. Com regime de urgência, o projeto pode ser votado diretamente no plenário da Câmara, sem passar pela análise das comissões permanentes da Casa. Mas a votação da urgência provocou debate no plenário. Deputados aliados ao governo criticaram a proposta, com o argumento de que os médicos do SUS hoje não são impedidos de aceitar esses exames e que, se o projeto virar lei, pode beneficiar pacientes que têm condições de pagar. Foi o que disse o deputado Jorge Sola, do PT da Bahia.
4: Não existe nenhuma barreira para que exames feitos na rede privada sejam utilizados pelo SUS. O que existe são critérios da qualidade dos exames que são realizados, serem confiáveis ou não. Esse projeto vai oficializar problemas graves, onde muitas vezes um paciente passa na frente de uma fila existente porque ele tem condição de pagar os procedimentos diagnósticos.
3: O autor do projeto, o deputado Nicolas Ferreira, do PL de Minas Gerais, diz que o uso de exames feitos em clínicas privadas poderia resolver o problema das filas e atrasos no atendimento da rede pública.
5: Quero dizer bem claro que isso é um projeto técnico, um projeto que vem de uma demanda de pessoas reais que precisam de agilidade, tempo e recurso, que serão ali realmente beneficiados, porque ele pode fazer o exame privado e já chegar com o SUS com esse exame para poder ajudar no atendimento. Então, realmente, a união tanto do SUS quanto da rede privada para poder melhorar a saúde no nosso país.
3: Ainda não há data para votação no plenário da Câmara do projeto que obriga o Sistema Único de Saúde a aceitar exames realizados em clínicas privadas. Da Rádio Câmara de Brasília, Antônio Vital.
0: Votação.
1: Câmara aprova projeto que garante acesso à reprodução assistida para mulheres em tratamento de câncer. A repórter Sofia Peçanha nos conta como deve funcionar.
6: A Câmara dos Deputados aprovou o projeto que estabelece a Política Nacional de Atenção Integral em Reprodução Humana Assistida. Apresentada pela deputada Isa Arruda, do MDB de Pernambuco, a proposta garante o acesso a serviços de reprodução assistida a mulheres em tratamento de câncer que possa afetar a sua fertilidade ou com diagnóstico de endometriose. Segundo a relatora na Comissão de Saúde, a deputada Jandira Fegali, do PSDB do Rio de Janeiro, a medida é necessária para garantir que a política, hoje baseada em portarias do Ministério da Saúde, tenha perenidade e aplicação uniforme em todo o país, oferecendo atendimento seguro a todas as pacientes.
27: A colaboração entre diferentes esferas é fundamental para assegurar a qualidade e a uniformidade dos serviços prestados, já que a governança colaborativa melhora os resultados de políticas públicas complexas como as da saúde.
6: O projeto prevê que o Sistema Único de Saúde, o SUS, assegura o acesso a serviços de reprodução assistida em todas as unidades federativas. Porém, quando a rede do SUS for insuficiente, o poder público poderá recorrer a serviços privados filantrópicos ou sem fins lucrativos. Além disso, o texto garante o acesso ao congelamento de óvulos e a outros serviços de reprodução assistida para mulheres que passam por tratamento de câncer, protegendo o direito à maternidade e a preservação da fertilidade antes de procedimentos que possam prejudicá-la, como afirma a deputada Jandira Fegali.
27: Dessa forma, a possibilidade de preservar a fertilidade oferece uma perspectiva positiva e um ganho significativo na qualidade de vida para as pacientes oncológicas, o que reduz o impacto psicológico associado à perda da capacidade de ter filhos biologicamente.
6: Quando a proposta estiver valendo como lei, todos os procedimentos de reprodução assistida deverão constar da tabela de procedimentos do SUS, garantindo financiamento adequado e acesso integral aos serviços. O projeto que garante acesso à reprodução assistida para mulheres em tratamento de câncer segue para análise do Senado. Da Rádio Câmara de Brasília, Sofia Peçanha.
0: Saúde.
2: Pessoas que passaram por um procedimento cirúrgico chamado ostomia são foco de um projeto que está sendo examinado na Câmara. O repórter José Carlos Oliveira tem os detalhes.
7: avança na Câmara dos Deputados a proposta de criação da Política Nacional de Proteção às Pessoas com Ostomia, ou seja, aqueles pacientes que passaram por cirurgia para fazer uma abertura de ligação direta entre um órgão interno e o exterior do corpo. A intenção é garantir direitos, inclusão social e assistência integral a essas pessoas. A proposta do deputado Clodoaldo Magalhães, do PV de Pernambuco, já havia sido alterada na Comissão de Defesa dos Direitos das Pessoas com Deficiência. O texto ganhou ainda mais abrangência após aprovação na Comissão de Trabalho, com relatoria da deputada Flávia Moraes, de Goiás.
8: A gente busca justamente abranger aos outros tipos de ostomia, então a gente trata da ostomia, tanto pode ser na traqueia, quanto pode ser no intestino, e também da situação daquela ostomia provisória, que é temporária, aquela que vai ficar por um tempo e depois ela fecha, e aquela que é constante, permanente, né? Então tudo isso requer cuidado diferenciado, e a gente fez então esse detalhamento, e com isso a gente vai ter aí um marco legal importante em relação ao paciente ostomizado.
7: Entre os benefícios previstos estão distribuição gratuita e regular de equipamentos e materiais de ostomia pelo SUS, isenção de impostos sobre produtos e acessórios específicos para a ostomia, centros de referência especializados com atendimento multidisciplinar em todo o país, programas de reabilitação física e reinserção social e laboral, adaptação de banheiros públicos e campanhas de conscientização e educação. O texto ainda protege o paciente de demissão desde a indicação médica para a cirurgia até 12 meses após o retorno ao trabalho. Flávia Moraes comentou a importância da política nacional.
8: Projeto muito relevante, com certeza ele vai trazer uma dignidade, uma qualidade de vida muito diferente para esse paciente, que muitas vezes sofre constrangimento no local de trabalho por falta de adaptação, nos banheiros por falta de adequação.
7: A proposta de política nacional de proteção às pessoas com ostomia ainda vai passar pela análise das comissões de saúde, de finanças e tributação e de Constituição e Justiça. Da Rádio Câmara de Brasília, José Carlos Oliveira.
0: Trabalho.
1: Charles Fernandes, do PSD da Bahia, defende a votação urgente de proposta que regulamenta a aposentadoria especial dos agentes comunitários de saúde e de combate a endemias. O deputado afirma que o texto garante justiça e valorização aos trabalhadores.
9: O que que é esse projeto? Vai trazer a segurança jurídica, vai trazer uma segurança para todos os agentes comunitários de saúde, uma aposentadoria especial. Os homens com 52 anos e as mulheres com 50 anos. Os agentes comunitários de saúde, eles trabalham no dia a dia, caminhando nas ruas com poeira, com lama, com sol quente. Então, é necessário e é importante regulamentar a aposentadoria especial dos agentes comunitários de saúde.
2: Charles Fernandes lembra que os agentes comunitários de saúde e de combate a endemias prestam a primeira assistência às famílias, exercendo papel essencial na atenção básica ao acompanhar de perto a realidade dos bairros, das comunidades rurais e do interior do país.
0: Comissões.
1: É cada vez mais comum que condomínios tenham como síndico alguém que não mora no local. Por isso, a Câmara está examinando uma proposta que regulamenta a atividade do síndico profissional. A reportagem é de Luiz Cláudio Canuto.
14: Projeto aprovado na Comissão de Trabalho regulamenta a profissão de síndico profissional. O autor da proposta, deputado Paulo Alexandre Barbosa, lembra que o Código Civil de 2002 estabelece que a Assembleia do Condomínio pode escolher síndico que não more no condomínio para exercer a administração, o que possibilitou o surgimento do síndico profissional, uma alternativa cada vez mais comum nos condomínios brasileiros. Há, inclusive, empresas condominiais. Na opinião do deputado, isso mostra busca por mais profissionalismo na gestão condominial, além de resolver o problema de muitos condomínios onde ninguém quer assumir a função. O projeto foi apresentado para regulamentar a figura do síndico profissional no ordenamento jurídico brasileiro e estabelecer regras de contratação, atribuições e responsabilidades, e também prevenir conflitos, dando maior segurança jurídica para todos. O relator da proposta na comissão foi o deputado Léo Prates, da Bahia. Ele modificou o texto original, que previa como pré-requisito para o síndico profissional ter completado o ensino médio. Pela nova versão, a formação exigida é de tecnólogo em gestão de condomínio ou graduação em administração ou direito, além de inscrições nos conselhos regionais de administração ou na OAB.
15: Surgiu a necessidade do Congresso Nacional regular essa atividade. Esse projeto, logicamente,
11: nos interessou, porque é um bom debate, e nós conseguimos a aprovação, graças a Deus, unânime, na criação da profissão de síndico profissional, protegendo a sociedade, porque a gente acha que tem que ter uma qualificação para se exercer, já que não é uma atividade tão simples. Ele tem que cuidar de terceirização de mão de obra, ele tem que cuidar de obras de engenharia, uma série de atividades que são atinentes à vida condominial. Então, nós aceitamos a profissão, por exemplo, de técnico em administração, que é nível médio, mas é o mínimo que a gente pode exigir de uma pessoa que vai cuidar de tantas vidas. Então, a gente acha que o projeto saiu redondo, agora ele segue a tramitação na Câmara, e eu acho que ele com certeza vai ter um fim, porque é necessário regular essa profissão que já é exercida por uma série de pessoas.
14: O projeto que regulamenta a profissão de síndico profissional já está na Comissão de Constituição e Justiça. Da Rádio Câmara de Brasília, Luiz Cláudio Canuto.
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0: Segurança Pública.
2: Os deputados aprovaram participação social na elaboração de políticas no plano para enfrentar violência contra a mulher. Acompanhe na reportagem de Júlia Lopes.
13: A Câmara dos Deputados aprovou o projeto que assegura a participação de instituições da sociedade civil na elaboração das políticas de segurança previstas no Plano Nacional de Prevenção e Enfrentamento à Violência contra a Mulher. O projeto muda a Política Nacional de Segurança Pública e Defesa Nacional, que tem entre seus instrumentos o Plano de Enfrentamento à Violência contra a Mulher. A proposta do deputado Marangoni prevê que a participação da sociedade civil no plano tenha caráter opinativo e seja voltada principalmente à rede de atendimento à mulher. Entre as diretrizes do plano estão a proteção da família, o atendimento humanizado, a não revitimização da mulher, além da assistência às vítimas e seus familiares e o incentivo à denúncia. Para a relatora da proposta na Comissão de Defesa dos Direitos da Mulher, deputada Laura Carneiro, do PSD do Rio de Janeiro, a medida fortalece o combate à violência contra a mulher.
16: À disposição do Estado, nas suas três esferas, favorecer a atuação pela defesa da vida da mulher, com o auxílio opinativo das instituições da sociedade civil, que dispõe de conhecimento e atuação sobre o tema, e estou convencida, portanto, que promoveremos avanços concretos na incorporação do olhar e da experiência da sociedade civil num problema da violência contra a mulher.
13: Atualmente, o Brasil conta com diversas ONGs que atuam na defesa dos direitos das mulheres, na promoção da igualdade de gênero e no enfrentamento à violência. Aprovado pelas comissões, o projeto amplia a participação da sociedade no Plano Nacional de Prevenção e Enfrentamento à Violência contra a Mulher, poderá seguir diretamente para o Senado, sem necessidade de votação pelo plenário. Da Rádio Câmara de Brasília, Júlia Lopes.
0: Política.
1: O Conselho de Ética da Câmara dos Deputados aprovou a suspensão de parlamentares envolvidos na ocupação da mesa diretora ocorrida em agosto de 2025. Para Chico Alencar, do PSOL do Rio de Janeiro, a medida é importante para a preservação do decoro e da democracia.
2: Chico Alencar destaca que o placar de 15 votos favoráveis e 4 contrários reflete o entendimento do colegiado sobre a gravidade da obstrução dos trabalhos da Câmara. O deputado também critica a posição de operadores do direito que apoiam atos contra o Estado Democrático.
0: Justiça.
1: Boletins de ocorrência poderão ter o mesmo modelo em todo o país. A ideia é garantir que as informações importantes estejam no documento e facilitar a comparação dos registros de crimes entre os estados. A reportagem é de Maria Neves.
17: A Comissão de Segurança Pública da Câmara dos Deputados aprovou o projeto que exige a utilização de boletins de ocorrência padronizados por todos os integrantes do Sistema Único de Segurança Pública. Atualmente, cada estado adota um modelo próprio de coleta de dados sobre crimes. A proposta do deputado Eduardo Veloso, do Acre, determina ainda que os dados dos boletins de ocorrência sejam incluídos no Sistema Nacional de Informações de Segurança Pública, prisionais, de rastreabilidade de armas e munições, de material genético, de digitais e de drogas. De acordo com Eduardo Veloso, a padronização dos boletins de ocorrência vai possibilitar a uniformidade dos registros e garantir que todas as informações relevantes sejam coletadas. O parlamentar ainda defende que a centralização dos dados no Sistema Nacional de Informações de Segurança Pública vai permitir a análise mais detalhada das ocorrências, o que facilita a identificação de padrões e tendências de criminalidade. Com isso, ele acredita que será mais fácil, inclusive, combater o crime.
12: Essa proposta vai facilitar, padronizar e agilizar a ocorrência em si, fazendo com que a gente tenha também uma resposta mais rápida para o cidadão, vai fazer com que a polícia seja mais efetiva e vai fazer com que aqueles criminosos sejam capturados mais rápido, né? Porque hoje a gente tem uma dificuldade, principalmente nesses pequenos furtos, de uma interligação dos sistemas. E isso aqui vai fazer com qualquer que seja o tipo de ocorrência, essa ligação. Então, eu acredito muito nessa proposta.
17: Ao defender a proposta, o relator, deputado delegado Fábio Costa, do PP de Alagoas, também sustentou que a padronização e a integração dos dados vai facilitar a cooperação entre as forças de segurança e melhorar o combate à criminalidade. Para o parlamentar, a uniformização dos registros vai resultar em dados mais completos, consistentes e comparáveis entre os estados, o que melhora a qualidade das análises. Na opinião de delegado Fábio Costa, esses avanços vão abrir espaço para novas ferramentas de inteligência, estatística e monitoramento. Ele afirma ainda que, com isso, a administração pública poderá tomar decisões mais eficazes. O projeto que padroniza os boletins de ocorrência em todos os estados do país ainda será analisado pela Comissão de Constituição e Justiça. Da Rádio Câmara de Brasília, Maria Neves.
0: Turismo.
2: A Câmara aprovou o projeto que cria a Rota Turística Religiosa do Cariri, interligando os municípios cearenses de Juazeiro do Norte, Crato, Barbalha e Santana do Cariri. Autor da matéria, Yuri do Paredão, do MDB, afirma que a intenção é valorizar o patrimônio cultural e histórico da região.
18: Essa conquista fortalece a fé, valoriza a cultura do nosso povo e gera mais emprego, renda e oportunidades para a nossa região. O Cariri ganha ainda mais reconhecimento nacional como um dos maiores patrimônios religiosos e culturais do Brasil. Seguimos trabalhando com compromisso para levar mais desenvolvimento ao Cariri e a todo o Ceará.
19: O texto prevê que o governo federal poderá cooperar com o estado e os municípios para melhorar a infraestrutura e o atendimento aos romeiros que visitam os monumentos da fé. Yuri do Paredão acredita que o reconhecimento oficial vai atrair mais investimentos para o turismo religioso no Ceará.
2: Termina agora o Jornal Câmara dos Deputados, com trabalhos técnicos de Everson Urani e apresentação de Val Monteiro e Márcio Aquilissardi. Uma boa noite para você.
19: Você fica com as notícias do Tribunal de Contas da União. Boa noite.
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20: O Tribunal de Contas da União fez auditoria para avaliar o uso dos recursos federais destinados à Previdência Social em 2025. Neste ano, o programa deve movimentar cerca de 1 trilhão e 3 bilhões de reais. A Previdência